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10: 21:04.
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0: 21 horas.
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0: Senhor, meu Deus, meu Pai, estamos, meu Deus, nessa noite de sexta-feira, orando, meu Deus, por essa cidade, orando, meu Deus, por cada irmão de longe, de perto. Senhor, venha nos capacitar. Mais uma vez, mais uma noite, estamos aqui para anunciar a Tua palavra, no tempo e fora do tempo, Senhor. Deus, venha, Deus, repreender todo o mal. Dá livramento, meu Deus, a cada morador sobre essa cidade, cada bairro. Deus, venha, meu Pai, operar milagre, curar aqueles que se encontram enfermos. Milhares de vidas, meu Deus, se encontram nos hospitais dessa cidade, precisando, meu Deus, de um milagre, precisando, meu Pai, de voltar para casa. Senhor, meu Deus, este homem, esta mulher, meu Pai, que não tem um sono tranquilo, meu Deus, não tem dormido, tem, meu Deus, gemido de dor, meu Pai. Repreende, Senhor, este mal, manda que esta enfermidade venha bater em retirada, Senhor. Que esta família, meu Deus, volte a ter paz. Senhor, meu Deus, é o Senhor que guarda a entrada e a saída. É o Senhor, meu Deus, que tem olhado para esta terra, meu Deus, e tem dado misericórdia, meu Pai. Se não fosse a Tua misericórdia, o adversário das nossas almas já tinha nos engolido, meu Pai. Mas o Senhor tem ordenado anjos poderosos para poder nos guardar, nos livrar de toda cilada, de toda armadilha planejada, arquitetada. Mas nenhuma ferramenta, meu Deus, contra este povo não prosperará. O Senhor é Deus de todos, meu Deus. Toma, Senhor, a minha vida aqui, a vida do presbítero, a vida do Tiago, meu Deus, que está aqui nesta noite. Meu Deus, que esta palavra de hoje, os hinos, louvores, que venha, meu Deus, trazer edificação, meu Deus, para os corações. Fica conosco, meu Pai, nesta noite. E nos abençoa, que eu acredito, eu creio que o Teu nome vai ser glorificado mais uma vez, porque toda honra e toda glória pertence ao Senhor. Eita! Meu Deus do céu, paz do Senhor e o Nápoles!
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0: Glória a Jesus, estamos aqui com a presença, né, do nosso amigo presbítero Eliseu, né, que faz parte ali da nossa igreja, Ministério a Palavra de Deus, e ele está aqui hoje, né? Nosso pastor teve que fazer ministrações em outras terras, em outros lugares, né? E ele está aqui hoje, né, para poder nos agraciar, né? Vai ser o porta-voz da mensagem hoje, uma mensagem que vai edificar a vida. E estamos hoje aqui, sexta-feira. Deixa eu ver a data aqui, Eliseu. Sexta-feira, né? Hoje 28. É 28 de agosto, né? O mês está indo embora. Já foi embora, né, presbítero de Deus?
2: Com certeza.
0: Meu Pai do céu, os meses estão passando, né? Os meses estão passando rápido, né, presbítero Eliseu?
2: Com certeza. Boa noite, Pai do Senhor, Pastor Misael, Pai do Senhor, ouvintes. É um prazer enorme estar aqui mais uma vez. Para juntos, né, compartilhar o amor de Deus, a palavra, né, esse programa maravilhoso. E eu creio que tem abençoado muitas vidas em Onápolis e região. E que Deus venha abençoar a todos. Boa noite, Onápolis.
0: Olha aí, pronto, eita glória. E eu quero aqui já, né, frisar o nosso convite. Vai ser amanhã, né? Tarde da benção, né? Às 3 horas da tarde, né, Eliseu?
2: Isso.
0: 3 horas da tarde, a gente vai estar ali adorando o Senhor no bairro Monzezeis.
2: Rua da Linha.
0: Rua da Linha, número 121, né, presbítero Eliseu?
2: Isso.
0: E interessante, né, que a gente costuma falar aqui, presbítero Eliseu, que a nossa igreja ali, sede, né, ela é contemplada com aquelas duas ruas, né? A Rua da Linha e a Avenida Periférica, né?
2: Exatamente.
0: Então, a igreja fica localizada numa quina. E amanhã, 3 horas da tarde, né? E a gente vai estar ali adorando o Senhor, né? Cantores, levita, né? Quando a gente fala cantor, mas é os levitas, adoradores, né? Que vai estar ali adorando, convidado, né? Vai estar ali os vasos, os pastores, né? Que vai estar ministrando a palavra do Senhor, né? E a palavra do Senhor tem que ser pregada, né? Nos quatro cantos, ou nas quatro paredes, ou fora das quatro paredes, numa estação dessa na rádio 104.9, né? Que nem a gente está fazendo aqui no programa Tempo de Vitória, anunciando a palavra, presbítero Eliseu, no tempo e fora de tempo. Então é momento de a gente, né, abrir a nossa boca e não se covardar e trazer a palavra para aqueles que está nos ouvindo, né? Porque tem tanta gente, presbítero Eliseu, que muitas vezes não tem condições assim física, né? Quem sabe está acamado, doente, fraquinho, ou se encontra numa cadeira de roda, não tem assim constantemente condições de ir a uma igreja, não um lugar para ir. E graças a Deus tem a rádio hoje, né, que a gente traz uma palavra, passa um louvor daqui, de cá, entendeu? Alguém liga, pede uma canção, interage conosco. E então tem muita gente que, graças a Deus, né, a mensagem tem chegado no teu lar através de um rádio, através de um celular, né, que hoje em dia, através do celular, do computador, a gente consegue acompanhar a programação da rádio. Então, graças a Deus que o evangelho está sendo pregado, anunciado, né? Às vezes, tem alguém pregando na praça, né, tem alguém pregando em feira, né? Sempre a gente vai encontrar alguém trazendo uma palavra, né? Alguém vai passar com um folhetozinho, evangelizando um, evangelizando o outro. Sempre Deus vai ter alguém para estar trazendo alerta, porque ele está vindo, né, presbítero Eliseu?
2: Sim.
0: E a gente também está ali à tarde da manhã, sábado, né? Fazendo esse culto à tarde, 3 horas da tarde, né? Sempre a gente separou, né, no mês, né, um sábado, uma vez no mês, para poder fazer esse culto voltado para adorar o Senhor, né? E eu acredito que vida vai ser edificada naquela tarde, presbítero Eliseu, né?
2: Com certeza. Então você aí que, né, que às vezes não, à tarde não, tá, não tem um compromisso, né? Vai ali ouvir a palavra de Deus, ouvir, né, os louvores, adorar a Deus juntamente conosco, né? Rua da Linha, no 121, bairro Moisés Reis, você dessa região aí, vai conosco adorar a Deus ali amanhã a partir das 15 horas da tarde, né? Às vezes você disse, não, mas na minha igreja tem culto à noite, né? Então você vai às 3 horas. Ou você que às vezes tem um compromisso à noite, né? No sábado, às vezes que não, quero sair com a minha esposa, né? Então você tem esse tempo de você ir adorar a Deus, né? E à noite você ir para o seu compromisso, para o seu aniversário, para o seu, quem sabe, um casamento. Então é muito bom esse culto a partir das 15 horas da tarde. Que a gente pode ir para o culto e à noite, né, ir para um outro evento, um aniversário, ou mesmo, né, você quer ir na lanchonete. Então você tem esse tempo muito bom, né? A Bíblia diz, Jesus disse, buscai primeiro o reino do céu e as suas justiças, que as outras coisas serão acrescentadas, né? Todas essas coisas serão acrescentadas. Então primeiro, né, vamos buscar o reino dos céus e a justiça de Deus. Aí depois a gente vai procurar as outras coisas, né? Deus abençoe a todos, pastor Misael.
0: Pois é, eita glória, aí tá dado os avisos, né? Glória a Jesus. Vamos de canção abençoada agora, né? Um dos hinos aqui, abençoado, Matos Nascimento, né? Logo após vem o apoio cultural. Que Deus nos abençoe.

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1: Meu Deus do céu, chegamos, né? Glória a Jesus, toda honra e toda glória pertence a Ele. Estamos aqui hoje, né? Já foi falado, né? Da presença do nosso amado amigo presbítero Eliseu, né?
2: Amém.
1: E o Tiago está aqui também, né? O jovem adolescente Tiago, né? Tamanho não tem não, mas idade, né? É. E eu quero mandar aqui, desde já, mandar um alô, né, presbítero Eliseu? Mandar um alô aí para os nossos amigos, ouvintes, né? Eu não sei falar, presbítero Eliseu. Acho que eu não tenho memória, assim, de falar todos os bairros, assim, né?
2: Também
1: mas
2: eu,
1: alguns a gente fala, né? E os ouvintes vão entender que a gente, né? Só se a gente tivesse uma planista, né? Escrita para né, para poder falar o nome de todos os bairros, né? Mas é muito bairro, é muita coisa, né? E a cidade a cada dia
2: tá crescendo,
1: tá,
2: né?
1: Crescendo, bairros novos surgindo, né? Mas eu quero deixar aqui uma lua, né? Um abraço, uma paz para todos os bairros, né? Da nossa cidade e cidade vizinha, né? Colônia em peso, né? Deus abençoa, né? Os irmãos de longe, de perto, né? Vou falar assim, salteado, né? Zimão de Guaratinga, Itabela, Escardinha, né? Que sempre tem nos agraciado, né? E que Deus abençoa a todos, né? Glória a Jesus, porque toda honra e toda glória pertence a Ele. Estamos aqui hoje apresentando o programa Tempo de Vitória, né? É um programa que a gente está aqui, né? Fazendo na medida do possível, né? Estamos aqui anunciando a palavra de Deus. E eu quero também deixar um alô, um abraço aí para Edivaldo e Val, né? Que é o pai de nosso irmão Icro, né? Deus abençoa, que sempre eu topo com o pai de Icro ali naquele localidade ali da feira. Outro dia eu topei com ele. Ele, a gente está ouvindo lá, manda um abraço. Um abraço aí, Edivaldo e Val, né? Né? E os dois combinou, né? O nome é Edivaldo e Val, né? Deus abençoa esse casal abençoado, né? Aqui no bairro Minas Gerais e todo aí desse bairro Minas Gerais, né? Que nem Valdívia e da Secos e Molhado. Deus o abençoa a todos que está aí na escuta, Recanto das Árvores 1 e 2, Deus abençoa, né? Ubis, Santa Isabel, Deus abençoa. Que Deus venha dar uma boa noite para vocês, toda sorte de bênção que seja derramada, né, em cada lar. E naqueles também, presbítero Eliseu, que já está no seu local de trabalho, está trabalhando e outros estão se preparando para ir para o trabalho. Que
2: é
1: Deus dá livramento, né? O pai de família, né?
2: Vigilante,
1: que vai ali,
2: né?
1: Na batalha, né? Que vai, na verdade, o pai de família, ele sai da sua casa e vai para o seu trabalho, e, né, para defender ali o pão, né, de cada dia. Que Deus dá livramento, né? Passa a noite ali trabalhando, outros é dirigindo, né? E diversidade de trabalho, né? Que é noturno, né, presbítero Eliseu?
2: Verdade.
1: Então são os trabalhos perigosos, né? Mas eu creio que há anjo de Deus guardando todos vocês. Taxista, né? Tem amigos aí que trabalha taxista, Deus abençoa, né? Motorista de aplicativo Uber, né? Deus abençoa, que Deus dá livramento para você, meu amigo, né? Você aí que leva a dona de casa para lá, leva um trabalhador para cá. Então você é importante também na sociedade, na nossa cidade. Deus abençoa moto taxista, né? Deus abençoa, tem moto Uber também, né?
2: Tem.
1: Deus o abençoe, né? Então, todo tipo de transporte, você que é motorista, né? De coletivo, de ônibus aí que faz longas viagens, quem sabe tá na rodoviária, quem sabe alguém ligou o teu radinho, né? Está viajando, vai deslocar para outros lugares distantes, outros para lugar mais perto, né? Que Deus o abençoe em nome de Jesus, né, presbítero Eliseu?
2: Com certeza, né? E, ô pastor Misael, é interessante que uma palavra anterior que o senhor falou aí sobre o rádio, é que às vezes a gente está trabalhando ali, eu trabalho com obra, como o senhor já sabe, e às vezes eu levo o meu radinho ali, ó, e ligo lá na rádio, né?
1: Olha aí, o manto.
2: E aí, aquelas pessoas que estão trabalhando comigo ali, os colegas, eles acabam ouvindo a palavra de Deus.
1: Verdade.
2: E às vezes tem uns ali que já foram crentes e já estão desviados, e eles começam a lembrar.
1: Verdade.
2: Né, do tempo e começam a conversar. Então, de qualquer forma, a palavra, de uma forma ou de outra, a palavra está sendo pregada, né? Através do rádio, e isso é muito bom. Porque às vezes a gente está ali trabalhando, às vezes eu mesmo, às vezes eu nem falo da palavra. Mas ali eu já levo o rádio que vai falar ali por mim, né?
1: Verdade.
2: Porque enquanto eu estou trabalhando ali, a gente está ouvindo a palavra, está ouvindo os louvores.
1: É.
2: Então isso é muito bom. Essa rádio aqui é uma bênção de Deus para a nossa região, né? Não só a região de Onápolis, mas também toda a região aqui, né?
1: Verdade, presidente Eliseu. Então a gente tem que evangelizar aqueles que estão desgarrados, né? Que saíram do apiro, que não é, saíram da casa de Deus.
2: Exato.
1: Né? Ou aqueles que tá fraco na fé.
2: É verdade.
1: Né? Porque quem nunca ficou fraco?
2: É.
1: Né? Quem nunca já pensou em desistir, né? Já pensou em... o desânimo vem para todos, porque não tem um super-homem, né?
2: Tem não.
1: Que a gente sempre passa por aflição, tem uma luta, cada luta que a gente passa, né, presidente Eliseu? E tem hora que a gente fala assim, dessa vez eu vou. Dessa vez a onda me leva, dessa vez o vento me leva, mas sabe que não, a gente está de pé.
2: É.
1: Né? A onda passa, o vento passa, a luta, as retaliações, né, as perseguições vêm junto, mas a gente tem uma força sobrenatural que, de repente, quando a gente pensa assim, não, dessa vez agora está acabado, dessa vez... Né? Eu não sei o que vai ser de mim, que vai ser de você, mas tem hora, aí quando a gente não espera, o Senhor entra com a providência, a gente está forte de novo, com as nossas forças renovadas, né? O vento passa, o Senhor no outro dia envia a providência, né? E a gente começa a se alegrar novamente na presença do Senhor. Essa é a vida do crente, do guerreiro que mata um leão por dia. Não tem super crente, não tem, né, não tem um super homem. Todos nós somos falho, somos pó, somos cinza, somos eterno dependente desse Deus, desse Todo-Poderoso, desse Deus que enviou teu filho sobre a terra, porque o Deus, ele olhando para a terra, não viu um justo, ele falou, vou fazer esse sacrifício, vamos enviar o meu filho para poder, né, interceder por esse povo, né? Então assim foi feito, né, presbítero Eliseu?
2: Com certeza.
1: Ele enviou teu filho, abriu mão, ele veio, né? Quem é, todo mundo, quem sabe a história da Bíblia, não é uma história de carochinho, de livro, de gibi, né? De alguém, de uma pessoa que escreveu um livro, mas é uma história bíblica. Que você vai na cidade de Israel, você vai lá ver aonde Jesus passou, você vai ver sinais, vai ver prova, vai ver evidência. Então ele enviou o teu filho veio, pregou, Samuel o amor, aonde tinha discórdia, ele entrou com a, né, com a doce palavra e pregava para gente pequeno, para gente grande, para mestre, para doutores. Então, o Senhor, ele quebrou o protocolo, né? Aonde que não podia alguém receber a cura num sábado, por causa da lei, ele ia lá, curava, né? E não ia deixar ninguém desamparado, porque se fosse, a lei, não posso curar, a pessoa podia até ir a óbito, morrer, né? Mas ele não, ele veio pregar o amor, veio salvar aqueles que se encontrava perdido, né? E ainda nesse momento tem muita gente, presbítero Eliseu, perdido, né?
2: Uhum.
1: Vagando para um lado, para o outro, né? Preso, precisando de uma libertação, né? Outrora também a gente foi liberto, quem sabe tem muitos que não teve envolvimento com bebida, nem cigarro, outro tipo de entorpecente, né? Mas tem muita gente que teve envolvimento com esse tipo de coisa, mas hoje está servindo a Deus, né? Graças a Deus eu não tive muito tipo assim, desse tipo de envolvimento com muita coisa no mundo, mas tive alguns envolvimentos, mas foram envolvimentos não muito graves, mas o Senhor, pela tua misericórdia, presbítero Eliseu, me alcançou, porque Ele nos ama, né? Nos
2: verdade,
1: amou.
2: Verdade.
1: Então, a graça, alguém pregou para mim, né? Muitas vezes a gente vai pregando, alguém vai retendo, né? Hoje eu não vou aceitar, mas isso... a gente também fez também quando alguém veio logo de primeiramente mostrar a palavra, sim, o caminho, a gente foi retendo, mas a palavra foi batendo que nem a gente bate um martelo numa pedra dura e ela vai cedendo, até um dia ela vai ceder. Então, a gente vai pregando, né, para um, para outro, quem sabe ficou decepcionado com algum tipo de coisa, mas a gente vai pregando e Deus vai, né, vai amolecendo aquele coração duro, quem sabe desacreditado, né? Não acredita, tem gente que já está desacreditada, não acredita mais, mas o Senhor, Ele é fiel, Ele existe, né?
2: É verdade.
1: Ele criou o céu e a terra, né? Ele que criou o homem, que colocou o homem no paraíso, né? Mas o homem, né, com pecado, veio se degravando, se destruindo a si próprio. Então, chegou a esse ponto que a terra está, né? Ninguém ama mais ninguém, ninguém tem paciência mais com ninguém, presbítero Eliseu, não é verdade?
2: É verdade, é verdade.
1: Então, mas o Senhor tem os teus profetas que ainda estão na terra pregando a palavra, pregando o amor, né? Estamos hoje aqui como boca de Deus, pregando a palavra, né? Nos poucos conhecimentos que a gente tem, que não vou dizer que a gente tem todo tipo de conhecimento, mas quando a gente não tem aquele conhecimento, mas a gente tem alguém, tem um Deus Todo-Poderoso, que é o dono de todas as coisas, a gente pede a Ele a graça, né?
2: É verdade.
1: A gente pede a Ele, Senhor, me ajuda,
2: né?
1: Me ajuda nessa área, me dá entendimento, me dá conhecimento. Então, a gente busca esse conhecimento da parte de Deus. Então, você que está aí nos ouvindo, né? Quem sabe você foi um pregador, foi um missionário, foi uma missionária, foi uma levita, foi tinha a sua ocupação na casa de Deus, né? Na classe de jovem, na classe dos varões, na classe do circo de oração, na rede de mulheres, doce de jovem, né? Então, quem sabe você participava, né, da convenção, era um obreiro na casa de Deus, mas teve alguma coisa que você se afastou, né, presbítero?
2: É verdade, né? E às vezes na hora da luta, na hora da provação, largou a mão de Deus, né? Que às vezes a gente esquece que quando a gente está passando por uma luta, por um problema difícil, às vezes a gente esquece que Deus está do nosso lado.
1: Verdade.
2: É? Porque às vezes Deus ele não nos livra da luta, ele não nos livra do problema, mas ele nos livra no problema. Ele nos livra na luta. É? Porque um soldado, a gente só sabe se ele é bom quando ele vence a guerra, quando ele luta, né? E vence. Então, se a gente não vence, se a gente não luta, a gente, como é que vai saber se a gente, né, é um guerreiro, se a gente tem um verdadeiro crente, se a gente não consegue passar pela prova, né?
1: Verdade.
2: Então, mas a gente tem que saber que o Senhor está conosco, por mais grande que seja o problema, por mais difícil que pareça ser o problema, se Deus está conosco, a gente vai vencer esse problema. E Deus sempre está conosco. Por mais que a gente não veja, por mais que a gente pensa que Deus não está, mas Deus está conosco, e nós conseguimos vencer o problema. E às vezes, quando a gente chega lá mais na frente, que a gente olha para trás, a gente não sabe nem como foi que a gente conseguiu sair daquele problema, como foi que a gente conseguiu passar por aquele problema e vencer. Mas a explicação está em Deus.
1: Exatamente, né? E a gente ser servo de Deus é muito profundo, é muito mais além, né, de que a gente, primeiro passo, a gente se converter, levantar a mão, declarar, né, Jesus, aceitar Jesus como o seu suficiente Salvador, não é isso? Mas é muito mais profundo a gente se vir a Deus, né? Se vir a Deus é muito profundo, não é só a gente adquirir uma carteirinha de membro ou de obreiro, ou a gente fazer parte de alguma classe na igreja, de a gente ser participante de congregar, de servir a Deus, é muito mais além, presbítero Eliseu. A gente, né, vai adquirir nossas experiências conforme a gente vai estando na presença de Deus, né? A gente vai ouvindo, adquirindo experiência dia a dia, então a gente vai se amadurecendo, então, né? Então é muito profundo, né?
2: É verdade.
1: Não é só
2: verdade,
1: a gente sentar num banco de uma casa de Deus, né? Sentar num púlpito de obreiro, né? Mas é muito mais profundo a gente se vir a Deus, né?
2: É verdade.
1: Segura aí mais um pouco, que neste instante tem palavra. A gente só está trazendo uma introdução, né?
2: É verdade.
1: Nesta noite para o meu teu coração, né? Vamos de canção abençoada e depois... Apoio cultural. Glória a Jesus.

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1: Meu Deus do céu, aquilo que era impossível. Eita, glória a Jesus. É, meu pastor entrou aqui, tomei em contato, deixei uma saudação de paz e a gente vamos ouvi-lo, né? Glória a Jesus, toda honra e toda glória pertence a esse Deus tremendo, né? Vamos ouvi-lo aqui, né? Foi convidado a trazer uma palavra, né? E estamos aqui, né? Ele foi lá pregar, atendeu o convite, mas estamos aqui apresentando o programa Tempo de Vitória. Vamos lá, nosso pastor. Deixa eu ligar aqui, Eliseu. Deixa eu ver se está aqui.
2: Povo de Deus, povo abençoado.
1: Olha aí.
2: Paz do Senhor a todos. Deus abençoe cada um de vocês que estão ouvindo aí o programa. Estava ali uma agenda ministrando e não consegui estar aí com vocês, mas o pastor Misael, junto com os nossos obreiros, estão aí. Deus abençoe vocês. Eu estou aqui na escuta do programa Tempo de Vitória, em nome de Jesus. Pastor Misael, toca aí um louvor abençoado para nós aí. Deus abençoe, um abraço.
1: Vou tocar um agora, meu pastor. Manda quem pode, obedece que tem juiz, né, presidente?
3: Com certeza.
1: Vamos tocar. Olha aí, Miro Veloso.

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1: Meu Deus do céu, meu Jesus maravilhoso, maravilha do maravilhoso, né? Pega aqui o bordão aqui do nosso pastor, né? Genilson, um abraço aí, Genilson e família, aí no bairro Estela Reis, Deus abençoa. Ele manda também um abraço aí pro pastor Douglas e a missionária Graciele, né? É, pois é, Genilson, nosso pastor, né? Foi ali pra terra em outros mantos, né? Foi ali pregar uma palavra da parte de Deus. E nós estamos por aqui, né? Com a presença aqui do nosso presbítero Eliseu, né? Vai ser o mentor de uma palavra hoje, né? Para o meu e teu coração. E nós estamos aqui. Neste tantinho a gente toca mais uma canção aí, presbítero Eliseu. Presbítero Eliseu, ó. Irmão Genilson, né? Genilson e família aí nesse bairro. Abençoado aí do Estela Reis aí. Deus que dá livramento para todos nós. Vocês também, né? Estamos por aqui. Vocês de lá, nós de cá, né? Eliseu está ali. Deu frio aí, Eliseu?
2: Um pouquinho, né?
1: Gelou um pouquinho, é o costume, né? Eu já estou mais acostumado um pouquinho.
2: É mesmo. Né?
1: Mas estamos aí por aqui. Pois é, Genilson, vamos de apoio cultural e logo vou preparar uma canção aqui. Você não pediu, mas eu vou ver aqui. Vou tocar uma canção aqui, vou ver se você vai gostar. Vamos lá, de apoio cultural.
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1: Meu Deus do céu, maravilha do maravilhoso, estamos de novo no ar, né, ao vivo. Genilson, eu catuquei aqui, eu acredito, eu consegui aqui achar uma canção, acho que você conhece, de Acro Raimundo, vamos ver, só Genilson que gosta, né? Meu Deus do céu, achei aqui uma canção aqui que eu já vi Genilson tocar, né? Quando a gente estava ali naquela localidade ali, trabalhando ali, ele tocava... E eu peguei aqui, de Acro Raimundo. Vamos lá, gente. Não, não sei se é o do mesmo, mas vamos tocar essa canção, oferecendo aí para irmão Genilson aí do bairro Estela Reis, né? Interagiu conosco e família. Deus abençoe. Vamos de canção, presbítero Eliseu, né? E logo vamos após lá. Da canção, a gente vai vir já com a mensagem, ok?
2: Ok. E te dá um som!

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1: Eita, Genilson, é isso aí, ó, Ian. Encontrei o hino dele, que ele sempre quando ele bota aquele som daquele carro lá, né, que não tem no inimigo corre tudo, né? Genilson abençoado. É momento agora, né, de a gente ouvir agora a palavra de Deus. Deixa eu aqui colocar, cadê a vinheta? É, nós temos vinheta aqui da palavra, prefeito. É,
2: vamos, bom demais.
1: É, vamos ver aqui, deixa eu ver, achei.
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0: Amém, né? Deus abençoe. Pastor Misael, queridos ouvintes, está nos ouvindo esta noite. Esta noite eu quero deixar uma palavra aqui. Quero falar da mulher cananeia, né?
1: Meu Deus.
0: Esse está situado, escrito aqui no livro, no Evangelho de Mateus, no capítulo 15, e o versículo 21, né? Vai dizer assim: e partindo Jesus dali, foi para as partes de Tiro e de Sidom, e eis que uma mulher cananeia, que saía daquelas cercanias, chamou dizendo: Senhor, filho de Davi, tem misericórdia de mim, que minha filha está miseravelmente endemoniada. Mas ele não lhe respondeu palavras. E os seus discípulos, chegando ao pé dele, rogou-lhe dizendo: Despede que vem gritando atrás de nós. E ele respondendo disse: Eu não fui enviado senão as ovelhas perdidas da casa de Israel. Então chegou ela e o adorou, dizendo: Senhor, socorre-me. Ele, porém, respondendo, disse: Não é bom pegar do pão dos filhos e jogá-lo aos cachorrinhos. E ela disse: Sim, Senhor, mas também os cachorrinhos comem das migalhas que caem da mesa dos seus senhores. Então, respondendo, Jesus disse: Ô mulher, grande é a tua fé. Seja isto feito para contigo, conforme tu deseja. E desde aquela mesma hora sua filha ficou sã. Amém. Pastor Misael, esta palavra me chama a atenção porque essa mulher era uma mulher cananeia que não fazia parte do povo que se julgava ser o povo de Deus, né? Então Israel, ele se achava ser o único povo que tinha direito às bênçãos e às misericórdias de Deus. Então eles desprezavam os cananeus, né? Por ser um povo que não adoravam a Deus, um povo que adorava outros deuses, né? Mas aquela mulher, uma mulher cananeia, ela tinha uma filha endemoniada.
1: Meu Deus.
0: A Bíblia não fala, não relata as coisas que aquela jovem fazia, mas por ela ser uma pessoa endemoniada, eu creio, Pastor Misael, que ela só fazia coisas ruins. Eu creio que aquela jovem era uma jovem muito ignorante com sua mãe. Quem sabe aquela jovem até não batia na sua mãe. Quem sabe aquela jovem ela não quebrava as coisas dentro de casa. Eu creio que aquela jovem ela fazia loucura dentro de casa, né? Quem sabe aquela jovem era parecida com uma louca, porque ela era endemoniada, né? E a gente sabe que uma pessoa endemoniada, coisas boas ela não faz. E aquela mulher, ela sofria há muito tempo com sua filha, vendo a sua filha daquele jeito, né? Sofrendo, endemoniada, filha bruta, né? Que quebrava as coisas dentro de casa, embora a Bíblia não fala. Mas eu, por ela ser endemoniada, eu creio que ela fazia essas coisas, os atos delas era dessa maneira, né? E aquela mulher, ela precisava de ajuda. E ela, a notícia chegou àquela mulher de Jesus. Ela ouviu falar de Jesus. Alguém falou de Jesus para ela, das maravilhas que Jesus fazia. Alguém falou para ela que Jesus curava, que Jesus expulsava demônios, Jesus dava visão aos cegos. E ela sabia disso, porque alguém provavelmente tinha falado para ela. Então tá aí a importância né, de se levar a palavra, a importância, né, de se pregar, de evangelizar, né, de se levar a palavra, a importância, né, de se pregar, de evangelizar.

0: daquela região ali onde ela morava. E ela viu aí então a oportunidade de falar com Jesus, a oportunidade de receber a libertação para sua filha. E ela vai até ao encontro de Jesus. Eu creio que ela deixa a sua casa, deixa os seus afazeres, deixa os seus compromissos, né? E ela vai ao encontro de Jesus. Ela vê a oportunidade, que sabia que Jesus ia passar ali por perto. E ela fala: hoje eu vou ao encontro desse Jesus, esse Jesus que eu ouço falar das bênçãos, só ouço falar maravilha, de Jesus, só ouço falar que Jesus ele faz o sobrenatural que o homem é incapaz de fazer. Esse Jesus faz e eu vou atrás dele, eu vou ao encontro dele. Eu vou fazer um sacrifício, mas eu vou até ele, vou conseguir.
1: Graças a Deus, né?
0: E ela vai até Jesus. Mas o interessante, pastor Misael, é que quando ela chega até Jesus, que ela fala com Jesus, ao primeiro momento Jesus não dá atenção para aquela mulher. Ela não, Jesus não dá atenção para aquela mulher e Jesus continua o seu caminho. E aquela mulher ela não desiste, né? Ela continua correndo atrás de Jesus e gritando Jesus. Ela não desiste no primeiro momento, ela continua, né? Tem gente que no primeiro momento ele desiste. Tem gente que ele precisa de algo, ele precisa de uma bênção. E ele pede a Deus e quando ele não recebe, ele já desiste. Ele desiste no primeiro momento, no primeiro obstáculo. Ele desiste, aquela mulher, mas aquela mulher ela não desistiu. Ela continua gritando, a ponto dos discípulos chegar até Jesus e pedir para que Jesus dispensasse ela, né? Despede essa mulher que vem gritando atrás de nós e vem incomodando a gente.
1: Meu Deus.
0: E Jesus para. E quando Jesus para, ela joelha aos pés de Jesus. Né, adora Jesus e pede a Jesus: Senhor, me socorre, Senhor. A única esperança dela estava em Jesus. Ela não tinha outra esperança. Tem gente que, né, que ela está nos pés, nos caminhos do Senhor e aí acontece um problema com ele e ele desiste. Só que ele, não, eu vou sair, eu vou me afastar por causa disso ou por causa daquilo. Só que ele esquece que o caminho é aquele. Se o caminho certo está difícil, imagine qual outro caminho, né, ele vai encontrar. Né? Não adianta, se ela desistisse ali, era o fim dela. Porque não tinha outro lugar, não tinha outro meio de cura, de salvação, de libertação para sua filha. Então, o caminho era Jesus. Ela tinha que entregar tudo para Jesus, porque era o caminho certo, era o único que podia curar sua filha, que podia libertar sua filha. Eu quero dizer que ainda hoje Jesus é o único caminho, né? Ele mesmo diz: eu sou o caminho, a verdade e a vida. E ninguém vai ao Pai senão por mim. Então, fora de Jesus não há verdade. Fora de Jesus não há caminho. Sem Jesus tudo é mentira, sem Jesus não há caminho, você está perdido. E quando não há caminho, está perdido. Então Jesus é o caminho, só Jesus é o caminho, né? Só Ele é o caminho. Ele diz assim: eu sou o caminho, né? Ele não diz: eu sou um caminho, né? Jesus ele não é um caminho, Jesus é o caminho, né? O único caminho, a verdade e a vida. E aquela mulher fala: sim, Senhor. E Jesus fala para aquela mulher: eu não fui enviado a não ser para as ovelhas de Israel. E aquela mulher ela não fazia parte de Israel.
1: Meu Deus.
0: Aquela mulher ela não era israelita, ela era cananeia. E os cananeus, né, não faziam parte do povo escolhido por Deus. E Jesus continua e ele disse: não é bom

0: pegar o pão dos filhos e dar para os cachorrinhos. É? Então Jesus disse, ele quis dizer assim, não é bom, as bênçãos é só para Israel. É? Não é bom pegar o pão dos filhos e dar para os cachorrinhos, não é bom, né? Pegar as bênçãos, pegar as curas que é para o povo de Israel e dar para o povo que não é israelita, que não faz parte dos filhos de Deus. É, mas aquela mulher com toda humildade, com toda humildade, com toda perseverança, com toda fé, ela fala, sim, Senhor, mas eu sei que os cachorrinhos, olha só, né? A humildade daquela mulher. Ela diz, eu sei que os cachorrinhos também comem das migalhas que caem da mesa dos seus senhores. É. E aí Jesus viu a fé daquela mulher. A fé daquela mulher foi provada. Eu lembro que nós, no início, né, nós falamos de prova, nós falamos de perseverança. Aquela mulher, ela perseverou. Aquela mulher, ela sabia que ela não tinha direito, ela sabia que ela era uma pecadora, né? Mas ela sabia também que Jesus é misericordioso, né? Ela tinha fé que se ela perseverasse, ela tinha fé que se ela não desistisse, ela ia sair dali, ela ia voltar para casa com sua bênção, com a sua vitória, né? E é isso que muitos precisam fazer, né? Se ir atrás de Jesus, correr atrás de Jesus, não desistir de Jesus por nada, não desistir, porque não, se alguém, mesmo que alguém disser, para, não pare, né? Mesmo se talvez por um certo momento parecer que Jesus não está se importando com você, né? Parece que ao primeiro momento Jesus não está te ouvindo, Deus não está te ouvindo. Porque no primeiro momento que aquela mulher chegou a Jesus, Jesus não deu muita importância para aquela mulher, porque Jesus queria provar a fé daquela mulher. Quem sabe Jesus queria ver até onde aquela mulher iria, né? Aleluia, glória a Deus. E aquela mulher continuou, né, atrás de Jesus. Ela continuou gritando, ela continuou insistindo, ela continuou provando a sua fé, provando que ela tinha fé no Senhor Jesus, provando, aquela mulher provou que ela sabia que só Jesus tinha a solução para o seu problema, né? Aquela mulher, ela não desistiu, ela sabia que mais cedo ou mais tarde, Jesus ia dar a sua bênção, Jesus ia dar a sua vitória, Jesus ia dar aquilo que ela precisava no momento certo, e ela recebeu a sua bênção, ela recebeu a sua libertação. E ela voltou para casa, né, com a sua libertação, com a libertação da sua filha, qual ela almejava tanto, qual ela desejava tanto, né? Louvado seja Deus. E que isso, essa palavra, essa passagem bíblica, sirva de lição para nós, né? Que por quem sabe está passando por algum problema difícil, quem sabe está passando o seu ente querido, o seu filho, o seu esposo, o seu pai, a sua mãe, o seu sobrinho, o seu neto, está passando por um momento difícil, por uma enfermidade, né? E você tem clamado a Deus, mas Deus ainda não tem lhe dado a resposta que você tanto almeja. Mas continue, continue orando, continue buscando, não desiste, não duvide, né? Aleluia, glória a Deus, não duvide do Senhor, não duvide que você vai receber a sua bênção, não duvide que você vai receber a sua libertação, não se desvie do caminho, não solte a mão do Senhor, mas continue segurando firme na mão do Senhor, que você vai passar por esse problema, que você vai passar por essa tempestade, vai passar, e você vai sair do outro lado com sua bênção, com sua vitória. Amém, pastor Misael? Que Deus nos abençoe e que o Espírito Santo fale mais em cada coração nesta noite.
1: Glória a Jesus, que Deus, né, nos abençoa com essa palavra poderosa, né, através do presbítero Eliseu, né, que vida foi alcançada através desta palavra.
0: Aleluia.
1: Né, e eu acredito que vida está sendo edificada, né, glória a Jesus, né, esse é o nosso papel aqui, de transmitir, de levar a palavra para os de perto, para os de longe, para aqueles mais necessitados, né? Que Deus nos abençoa, que Deus abençoe o presbítero Eliseu.
2: Amém.
1: Que não mediu distância de estar aqui, né? Trazendo a palavra de Deus para o coração dos eunapolitanos e cidades vizinhas, né? Que Deus nos abençoa. Eita glória, Deus é bom demais. E o presbítero, e o irmão Genilson acabou de entrar aqui no WhatsApp, né? No WhatsApp, e pediu uma canção aqui, a gente vai tocar, né? Vamos tocar aqui, ele pediu uma canção, um escudo, e oferecendo para todos os amigos deles, né? Irmão, né? Deus o abençoa, nosso irmão aí, Genilson, que tem interagido conosco, que nessa noite ele está interagindo, né? Tá acordado, né? Deus abençoe Genilson e família. Vamos tocar. Amém. Aqui, dá tempo de tocar ainda mais uma canção. E ele pediu aqui, Voz da Verdade, Escudo, né?
2: Amém.
1: Vamos tocar essa canção para que Deus está nos edificando com esse louvor também.

0: Meu Deus do céu, tá aí, Genils, com a canção aí abençoada, né? Voz da verdade. É só ele, né, que nos guarda, nos livra, né? Escudo só nos caminhos do Senhor, né? Vamos reforçar aqui, né, presbítero Eliseu, para convidar o
1: Sim.
0: povo para sábado, né?
1: Às 15 horas da
0: Às
1: tarde.
0: 15 horas da tarde, situada ali no bairro,
1: Tá
0: né?
1: chorando.
0: No bairro Monzezeis, você é o nosso convidado. É, Genils e família, né, daí do bairro Estela Reis, é nosso convidado, né? A liderança dele também, o pastor Ronaldo também está intimado também, né? Junto aí com teu rebanho, né? Venha nos agraciar, né? Compartilhar, né? Então, vamos adorar o Senhor, né? Vocês todos estão convidados. O endereço é bairro Monserreis, Rua da Linha, número 121, né? Você é o nosso convidado. Vai ser bênção, né? Uma tarde que a gente vai tirar ali para poder adorar o nosso Deus, buscar oração, né? Vai ter palavra, vai ter louvores. Levitas foi convidado para estar ali adorando o Senhor naquela tarde abençoada, né? E você não fique de fora, porque o Senhor, o dono da bênção, vai estar lá. E eu acredito que vai estar lá para poder nos abençoar, né? E a gente vai estar ali adorando o nome do Senhor. Vamos estar ali orando por essa cidade. Vamos estar orando também pelas vidas mais necessitadas, né? Porque tem vida, irmão Genils, que precisa, né, das nossas orações, e a gente não pode reter. A gente tem que, né, orar mesmo, ir para cima, né? Vamos para cima, povo de Deus.
2: Olha que não vai prosperar, não vai prosperar essa macumba que jogaram no teu
0: Pois
2: lado.
0: é, né? Vamos
2: Vai
0: ali orar,
2: prosperar.
0: buscar a
2: Olha
0: presença de
2: que
0: Deus, você que precisa
2: Olha
0: de
2: o que tá
0: libertação,
2: chegando.
0: né?

0: Zé, tá dado aí o recado, não fique de fora, né? Vamos agora fazer uma oração pela essa cidade de Eunápolis, pela tua vida, pela minha vida também, né? Todos vocês de longe, de perto, a gente vai estar agora em momento de oração.
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0: Senhor, meu Deus, meu Pai, chegamos já ao término desse programa. Vamos agora interceder por essa cidade de Eunápolis. Vamos interceder, meu Deus, por aqueles mais necessitados, Senhor. Sobre aqueles que precisam, sobre aqueles que estão doentes nos hospitais, sobre aqueles que estão carentes, meu Deus, sem expectativa de viver. Mas é o Senhor, meu Deus, que traz livramento, é o Senhor que repreende toda tempestade, toda emboscada, toda enfermidade oculta, escondida, meu Pai. Começa a repreender, Senhor, começa a queimar este homem, esta mulher que não tem, meu Deus, dormido mais, esta família, meu Deus, que perdeu a paz, meu Deus. Senhor, meu Pai, faça, Senhor, com o poder da oração, que esta pessoa volta a ter sono tranquilo, meu Deus. Que esta pessoa volta, meu Deus, ter saúde. Meu Deus, tome agora nas tuas mãos e repreende este mal. Guarda essa cidade, a entrada, a saída. Toma, meu Deus, a todos. Fica conosco e nos abençoa. Em nome de Jesus. Eita glória. Obrigado a todos vocês que acompanhou, né, o programa Tempo de Vitória. Nesse momento, Deus abençoe a todos. Que bênção sem medida seja derramada sobre a tua família, né? E agora a gente vai regresso para os nossos lares, né? Deus abençoe a todos, né? E se Jesus não voltar segunda-feira, né, no arrebatar, e a gente faz parte, né, do povo de Deus, né, da igreja, né, a gente estaremos aqui segunda-feira, né, anunciando a palavra, apresentando o programa Tempo de Vitória. Tchau! Presbítero Eliseu.
2: Amém. Deus abençoe a todos, né? Tenham uma boa noite. Em nome de Jesus, muito obrigado. Né, obrigado, pastor Misael, por essa oportunidade de estar aqui.
0: Amém.
2: Foi muito bom.
0: As portas estão abertas.
2: E que Deus abençoe. Boa noite a todos. Tchau!
0: Tchau, Eunápolis. Dorme com Deus.
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1: 23 horas e 2 minutos. 23 horas e 2 minutos.
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1: Antes que eu te formasse no ventre materno, eu te conheci. E antes que saíste da madre, te consagrei e te constituí profeta para as nações. Jeremias capítulo 1, versículo 5, fala do chamado de Jeremias. Na realidade, o chamado não existiu por causa de Jeremias. Jeremias passou a existir por causa do propósito. Ninguém vem a este mundo sem que não tenha propósito da parte de Deus. Deus tem um propósito. E Ele então fez você para viver este propósito. Ninguém é plenamente feliz fora do propósito para o qual foi criado por Deus. Este é o grande segredo da felicidade. As pessoas vivem batendo cabeça de um lado para o outro, infelizes de um lado para o outro, enquanto não conhecerem o propósito para o qual foram criadas, formadas por Deus, as coisas não se encaixam. Não há felicidade plena. Provérbios capítulo 16, versículo 4, diz assim: o Senhor fez todas as coisas para atender aos seus próprios desígnios ou propósitos. Nossa vida não é marcada por coincidências. Nossa vida não é marcada por coincidências e acasos. E sim, por propósitos e oportunidades. Deus governa todas as coisas. Ele tem os altos desígnios. E nós somos ou fazemos parte desse propósito maior para a salvação da humanidade em nossa geração. O que Deus está dizendo aqui? Que me conhece antes que eu fosse formado. Deus já me conhecia e já te conhecia antes mesmo que você existisse. As coisas de Deus são mais altas que as nossas, mais elevadas que o nosso raciocínio simplista. Mas o maior, o mais forte é a parte final do versículo, que afirma que antes mesmo do profeta, ele já foi constituído como tal. O propósito profético de Deus, seus altos desígnios, nasceram antes de mim. O propósito é sempre maior do que nós, e eu queria que você ficasse muito atento. Não perca a oportunidade de dar destino à sua vida nessa noite. De descobrir e conhecer o propósito para o que você foi criado. Alguns anos atrás, preste atenção. Quando Deus começava a me desafiar para determinadas coisas, seu desafio era como um peso de muitas toneladas sobre o meu ombro. Muitas vezes eu orei: Senhor, esta visão é grande demais para mim, eu não dou conta. Esta visão é alta demais, é massacrante, não é para mim. Finalmente um dia o Espírito Santo me convenceu: não é você quem faz, sou eu quem realiza todas as coisas através de você. Não é você quem faz nada, sou eu quem o faz. O tamanho da visão depende de mim. E se eu disse que você vai fazer, você fará. Porque a questão não é da competência do seu esforço humano. Não são as suas estratégias humanas. Tudo depende de mim, diz o Senhor. E é em mim que você cumprirá o meu propósito. Depois disso eu pude descansar e aceitar a visão de Deus para a minha vida. Isso foi um escrito, um pastor chamado Marcelo, que escreveu o livro Unção e Propósito Profético. o que Deus tem trazido ao seu coração ao longo dos anos? Quais são os sonhos de Deus dentro de você? Deus não está sujeito ao tempo. Ele conhece o desfecho final de toda a história. Ele sabe que você cumpriu o propósito dele em alguma medida para a sua existência. Se não for assim, você não teria nascido. Nesse sentido, você não pode ser um fracasso. É alguém que coopera no imenso cenário do propósito do Altíssimo no planeta Terra, nesta geração. Veja, por exemplo, a visão do apóstolo João na ilha de Patmos. Quando Deus trouxe o Apocalipse como revelação a João. João, aquele velhinho, está no nosso passado, mas foi ao nosso futuro debaixo daquele manto profético e nos viu lá. João viu a mim e a você lá no futuro, aonde estamos. E ele ainda viu além de nós. Alguém no passado viu o futuro. Você consegue compreender algo tão extraordinário? João morreu há quase 2000 anos, portanto está no nosso passado, mas a Bíblia nos mostra que ele teve uma revelação e foi até o nosso futuro, no seu e no meu futuro. Quando a Bíblia fala que ele viu miríades e miríades, multidão de multidões de todas as raças, tribos, línguas, povos e nações, eu e você estávamos lá. João, já havíamos nos visto antes da gente existir. Que coisa poderosa. A essa altura eu quero te dar uma notícia. Você foi um êxito em alguma medida para estar lá onde João te viu. Aleluia. João viu a mim e a você lá no final, na eternidade, compondo multidões e multidões, milhares e milhares, adorando e glorificando ao Todo-Poderoso. O chamado é para todos. O conceito de chamado tem mudado muito hoje em dia. Aquela ideia caduca de que chamado é somente para ser pastor, com toda aquela ênfase clerical, está acabando. A luz do Senhor tem vindo para mostrar que há uma função, um chamado para todos os crentes. A vontade de Jesus é que você seja um líder cheio de unção, que frutifique e manifeste todo o potencial que Deus colocou dentro de você para cumprir o seu propósito profético na área que Ele te chamou para atuar. Ele te chamou para ser um empresário. Se Ele te chamou para isso, se isso é forte no seu coração, invista nisso. No seu próprio negócio. E Deus vai te honrar. Deus vai te abençoar. E você precisa ter a consciência que você precisa glorificar a Deus como empresário. Ele te chamou para ser médico. Você acha que Deus te chamou para ser médico, para ser enfermeiro, para ser professor, para ser profissional liberal, qualquer outra área de atuação? Apenas para você ganhar dinheiro? Apenas para você ficar rico? Apenas para você acumular bens? Aonde Deus te plantou, Ele tem um propósito para a sua vida. E se você ainda não descobriu, imagine que você tenha ido para o banco de uma faculdade, feito um curso, está exercendo uma profissão, mas não se sente plenamente realizado, se sente infeliz. Então você está no lugar errado, está fora do propósito, precisa descobrir. Eu tenho tudo, apóstolo, mas no meu coração tem um negócio que queima aqui, um desejo de cuidar de criança carente. Então, é o seu chamado. De ensinar a profissão às mulheres que não sabem produzir e ter a sua própria renda, é seu chamado. De cuidar de velhinhos, é seu chamado. De doar bens, é seu chamado. É. Porque aí, se isso é forte no seu coração, Deus vai colocar o recurso. Porque como é que Ele vai te chamar para dar se você não tem para dar? Então Ele vai te dar para você poder dar. E quanto mais você dá, mais Ele vai colocar nas suas mãos. Amém? Está entendendo? Tem uma história interessante de um velhinho. O cara estava velhinho já, mas o sonho dele desde os 18, 19, 20 anos era ser piloto de avião. não teve a oportunidade. Desenvolveu a vida dele. Mas todas as vezes que ele escutava o ronco do avião, ele estremecia. Casou-se, criou os filhos, vieram os netos, sobreviveu, mas nunca se sentiu realizado. Mas se quisesse mexer com ele e deixá-lo feliz, era falar de aviação. Era falar com ele de avião. O homem esquecia o tempo e ele não tinha, ele se empolgava e falava horas e horas e horas sobre aquela área da sua vida. Deus deseja levantar você no seu chamado pessoal como parte viva e ativa do corpo de Cristo. Embora haja alguns que são chamados para uma tarefa específica na igreja, todos são chamados para liderar em alguma medida. Todos nasceram dentro de um propósito divino a ser cumprido. E aí falo também de unção e propósito. Unção não é algo que se vê ou que se possa tocar. É algo que se traduza num edificar prático para a casa de Deus. Embora não seja visível, a unção trará resultados visíveis. Veja o caso do discurso de Pedro em Atos capítulo 4. Os religiosos ficaram impressionados com a sabedoria e concluíram que aquilo não poderia vir de Pedro. Isso é unção. Eles sabiam que tinha algo sobrenatural ali. O mesmo se deu com Sansão. É um erro grosseiro achar que a estrutura de Sansão era como de um desses senhor músculos que praticam halterofilismo. Não é que ele era fortão, cara. A diferença é que a unção estava sobre ele, porque quando ele estava sem unção, ele não tinha força, mas quando a unção estava sobre ele, ele se tornava sobrenatural. Ele não era fora do normal, do ponto de vista físico, o que fazia diferença era a unção do Espírito. O livro de Juízes afirma que quando o Espírito do Senhor se apoderava de Sansão, ele fazia proezas inimagináveis para um ser humano comum. Esta mesma unção está presente para capacitar você a liderar, mesmo que você...

você, tornarão você uma pessoa mais madura, prática, produzirão uma visão mais nítida. Se enxergarmos que Deus está em todos os nossos caminhos, veremos que as decepções e todos os problemas só nos tornarão pessoas mais maduras, mais ponderadas. Tribulações, dificuldades, frustrações, fracassos e até derrotas não poderão bloquear nem destruir o propósito profético de Deus para a nossa vida. É preciso perseguir o propósito. É preciso orar todos os dias: Deus, qual é o propósito do Senhor para a minha vida? Porque quando nós descobrimos, nós nos tornamos uma pessoa feliz. E a unção de Deus virá sobre aquela área de chamado, de atuação, sobre o propósito. E você vai fluir. Os resultados vão acontecer. Amém? É fácil de entender. Tem gente que chega aqui, faz um esforço enorme e nada acontece. E tem gente que chega, faz esforço nenhum, só abre a boca, a unção toca o povo. Aleluia. Aleluia. O propósito nasceu nele, e é ele, e ele é indestrutível. Dessa forma, querido, querida, os altos desígnios de Deus na sua vida, bem como a sua unção, são indestrutíveis. Você pode dar uma glória a Deus? Onde, portanto, está esta unção? A unção se reside no propósito profético. Preste atenção. Encontre o lugar do propósito de Deus para a sua vida, e assim você encontrará o lugar desta maravilhosa unção. Está atuando fora de área? Falta unção. Está atuando dentro da área? Tem unção, tem graça. Negócio flui. O outro vai na força do braço, e você no poder da unção. Você pode dar uma glória a Deus? Agora preste atenção. Esteja fora do propósito e estará também fora da unção. Terá que andar no esforço da carne para continuar operando. O que é que você prefere? Andar na unção do Espírito ou andar no esforço da carne? O que é que te motiva? O que é que te dá prazer em fazer? Descubra isso. É o propósito. E a unção virá para capacitar a alcançar. Se eu te desse agora uma caneta e um papel para você escrever o que mexe com você, o que motiva você, o que você colocaria, o que você diria? Portanto, quem acha o propósito profético, achou a capacitação sobrenatural. E mais, quem achou o propósito, achou o lugar de maior conforto, de maiores realizações, de melhores frutos. Talvez você possa dizer assim: não, eu me sinto realizado em trabalhando numa casa como doméstica. O negócio é para mim. Eu me realizo nisso. Eu me alegro nisso. Se é assim, você está dentro do propósito. Agora, se você é doméstica, porque você não teve a oportunidade de estudar, ou por causa da preguiça de tomar iniciativa, aí você vai trabalhar, o patrão ou a patroa te fala alguma coisa, você arranjei. Esses dias eu vi uma postagem no Facebook da Jaqueline, sua esposa. Aquele mexicano da Jaqueline, está aí? Trabalhando. Aí ela colocou assim no Facebook, estava trabalhando, disse assim: eu amo trabalhar nesse lugar. Propósito. Está tendo propósito. Porque se sente realizado. Se você está fora, você já vai. Ai meu Deus, já é segunda-feira, misericórdia, para lá de novo. Encarar esse povo, fazer as mesmas coisas de novo. Entendeu? Quantos estão entendendo? Dá uma glória a Deus.
Este contexto fala de você estar no centro da vontade de Deus para a sua vida, do lugar que você nasceu para estar, do ambiente que você nasceu para participar, da oportunidade que você nasceu para aproveitar. Quem acha o propósito e se insere nele e entra dentro do propósito, achou o lugar onde se realizará como ser humano, como gente. É o fim daqueles conflitos existenciais inúteis. O lugar do propósito profético. E aí eu dou um conselho aos pais: cuidado, viu? Para não empurrar a profissão para o seu filho, aquela que você queria. Às vezes você é frustrado porque não fez o que gostaria e quer que o filho seja o que você não foi. Abra teu olho. Olha que chave que eu dei aqui. Ele precisa descobrir o que é que o motivo. Onde ele se sente bem. O lugar do propósito profético é o lugar que Deus preparou para lhe dar uma vida com significado. Deus fez você nascer para isso, e se quiser achar o sobrenatural do Senhor, deverá descobrir que esse sobrenatural se encontra nesse desígnio eterno no qual você nasceu para realizar. A unção provê todas as coisas. Você pode dizer isso? Nosso Deus não é incoerente. Ele lhe dará fé e todos os meios, incluindo todos os recursos, para você cumprir o sonho que Ele colocou no seu coração. Está aqui um segredo que você precisa conhecer. Preste atenção, por favor, muita atenção, que isso é muito sério. Deus só responderá às orações dentro da esfera do propósito profético para o qual o chamou. Deus só responderá às orações que estão em consonância, que estão em acordo para o propósito profético que Ele te chamou. Se você não descobre o propósito, o negócio não vai fluir, não vai ter o amém de Deus. Nesse campo, peça o que quiser, e no contexto certo, tudo virá à sua mão. Se por outro lado você pedir coisas que estão fora do projeto de Deus para a sua vida, será inútil tentar mudar a vontade deste Senhor soberano. Você acha que você consegue mudar a vontade de Deus? Imaginou? Imagine uma peça que foi feita para colocar num veículo. Só cabe ela. Ela foi feita para aquilo, para aquele propósito. Assim somos nós. Deus te fez com um propósito específico. Quantos estão entendendo? Levanta a mão. Então você precisa orar pelo propósito específico. Descobrir qual é esse propósito. E aí Deus vai te dar tudo o que você necessita para alcançar o propósito. Ah, apóstolo, o senhor não tem ideia das coisas loucas que eu sonho. Meu filho, se foram as que Deus colocou no seu coração, continue orando e continue clamando e continue crendo que Ele vai colocar tudo em suas mãos, inclusive recursos para alcançar o propósito profético. Quando veio à nossa mão a oportunidade de adquirir essa rádio, eu já orava por ela há anos. Eu já orava por uma rádio. E quando veio, quem me procurou disse assim: existe uma concessão para Itabela e uma concessão de rádio para Cabralha. Eu disse: eu não oro para ter rádio nem Itabela e nem Cabralha. Eu oro para ter uma rádio em Eunápolis. Ah, mas não existe uma concessão para aqui. E aí, o que nós podemos fazer então? Aí me falaram assim: vamos fundar uma associação e você faz uma carta para o ministro pedindo uma concessão para Eunápolis. Fizemos, o ministro das comunicações abriu uma concessão para Eunápolis. Eunápolis tinha vários pedidos de rádio, mas não existia um canal aberto. Quando nós mandamos a carta pedindo, o canal foi aberto. Diga assim: é a unção no propósito. Diga.
coisa poderosa, né? Às vezes não tem nem ideia da grandeza dessas coisas, né? Só depois é que a gente vai entender. Aí me falaram assim, ó, a sua documentação tem que estar melhor do que a dos outros, porque os outros vão concorrer com você, tem as mesmas chances. Falei, não tem problema. Aí eu chegava aqui e desafiava vocês. Vamos trazer essa assinatura de apoio. Pega aí, leva para casa, vai lá no seu vizinho e peça para assinar. Nós conseguimos o dobro de assinaturas de apoio do que os outros concorrentes. De 13 pedidos nós ganhamos de todos eles. Quem ficou em segundo ficou atrás da gente. Nós ficamos na frente o dobro. Aplauda Jesus. Dê umas outras coisas que eu sonho e elas vão se cumprir. Aleluias. Glória a Deus. Você não terá fé para orar por aquilo que está fora da esfera do propósito profético. Dentro do propósito profético, o Espírito de Deus injetará fé no seu coração, e aí você vai orar. Por mais ousado que seja aquilo que você vai orar, o Espírito de Deus vai colocar fé, porque está dentro da área que Ele te chamou para atuar. Dê um aplauso a Jesus. Vou repetir: você não terá fé para orar por aquilo que está fora da esfera do propósito profético. Ainda que sejam coisas boas e legítimas, a fé não virá. E do mesmo modo, as respostas às orações não virão. Se entretanto, pedir a Deus.

as suas mãos. Tudo virá para as suas mãos, dentro do propósito profético para o qual Deus te colocou nessa terra. Pode glorificar Jesus. Ainda que sejam necessários milhões de dólares para realizar o que Ele colocou no seu coração. Se Ele pôs o propósito, Ele vai te pôr fé para orar por isso. E aí, ainda que sejam milhões de dólares, Ele vai fazer no tempo dEle vir para suas mãos para alcançar o propósito profético. Ainda que seja necessário um grande hospital ou universidade, eles virão. Ainda que sejam obreiros maduros, cheios do Espírito e que andem em aliança, eles virão. Ainda que seja um navio ou uma frota, um a um virá para que você cumpra o propósito profético de Deus para sua vida. Ainda que seja necessário um avião, ele virá no tempo certo. Todas as coisas virão. Estão me ouvindo ou está batendo papo? Porque a palavra dessa aqui, como eu queria ter ouvido desde muito cedo na minha vida. Quem lê a biografia de George Miller, observa como Deus supriu milagrosamente cada pequenina necessidade daquela rede de orfanatos que impactou a Inglaterra no século XIX. Um tempo de muita miséria, de muita pobreza, muito difícil, tempo muito difícil na Inglaterra. O homem tinha um sonho de ter orfanatos. E ele foi abrindo orfanatos. Teve um dia que chegaram para ele e falaram assim, com aquele tanto de menino, falaram assim para ele: não tem nada para tomar no café. Ele parou, orou e disse assim: Senhor, muito obrigado pela provisão do café nessa manhã. Ao que ele acabou de orar, o vendedor de leite bateu na porta, trazendo latões de leite para ele. Aleluia, aleluia. E ele abriu inúmeros orfanatos na Inglaterra. Eu quero te dizer que eu tenho um sonho de ter um orfanato. E eu creio que Deus me dará as pessoas. Por isso é tão importante você ouvir isso, porque aqueles que têm isso no coração, comece a orar comigo e pode me procurar e se dispor a dizer: olha, isso também arde no meu coração. Eu sempre tive também um sonho de ter uma casa de recuperação. Já temos lá no sítio, não está estruturada como eu queria, mas ela será em nome de Jesus. Ah, eu sonho com a creche, nós vamos ter a creche. Eu preciso que o Espírito de Deus desperte essas pessoas em nome de Jesus. Ah, nós precisamos de uma área. Eu tenho um sonho da gente poder fazer casa, pequenas casas para pessoas que não têm casa própria. É sonho que eu tenho. Então, se é de Deus, Ele vai me dar. Vai continuar mantendo, eu nunca esqueci disso. Vai continuar mantendo isso no meu coração. E vai colocar no seu tempo os recursos nas minhas mãos para nós podermos fazer tal obra. O que é que você sonha? O que é que está no seu coração, meu irmão? Conheces, sabes tudo que eu preciso antes mesmo de falar. 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

Preste atenção. Eu quero caminhar para a gente encerrar. Não vou conseguir terminar hoje. Tem uma história interessante da vida do pastor Lucas Huber. Casado, filhos pequenos. Veio em direção de Deus. E ele começou na bacia amazônica um serviço de plantação de milhares de igrejas junto às populações ribeirinhas. Ele queria dar apoio a essas igrejas. E ele mudou-se então com toda a sua família para um barco de madeira que navegava nas águas do grande rio Amazonas e afluentes. A obra era lenta, mas aos poucos a unção do Espírito foi alterando profunda e dramaticamente aquela visão. Os recursos foram vindo, os obreiros foram sendo levantados e centenas de igrejas foram sendo plantadas. Preste muita atenção, por favor. Mas havia alguns problemas. Fabricar barcos de madeira era extremamente difícil. Além do que, muitos facilmente afundavam um barquinho de madeira. Era preciso fabricar barcos de ferro fortes, resistentes e mais ágeis. Mas havia alguns problemas.

Em certa ocasião, quando o pastor Lucas já havia decidido fabricar barcos de ferro, preste atenção, por favor, ajoelhado sobre uma placa, com martelo e talhadeira na mão, pense aí, pegou uma placa de ferro, uma chapa de ferro, martelo e talhadeira, e está ali, ó. Ó, que ele começou a bater, o Espírito Santo de Deus falou para ele: por que você não me pede um estaleiro? Uma fábrica de navios. Ele estava lá, tinha cortado poucos centímetros com martelo. E uma talhadeira. E assim ele fez, ele orou: Senhor, me dá um estaleiro. E para ser coerente com a sua oração, ele foi visitar o melhor estaleiro da região. Preste atenção. Porque às vezes você ora, o Espírito de Deus move o seu coração, aí você ora pedindo algo ousado, mas fica em casa: se é de Deus, vai vir na minha mão. Falta de fé, incrédulo. Está lá com martelo e uma talhadeira cortando ferro. E o Espírito de Deus falou ao coração dele: por que você não me pede um estaleiro? Senhor, me dá um estaleiro. Levantou e foi visitar o melhor e maior estaleiro da região, melhor fábrica de barcos e navios. Um dos proprietários, ao ouvir o pastor Lucas, zombou das suas pretensões. Mas o homem de Deus, sem se deixar desmotivar, manteve-se firme na petição dirigida pelo Senhor. Preste atenção. 6 meses depois, a situação alterou. Os dois sócios proprietários começaram a brigar. E decidiram então acabar com a sociedade. Só que um não vendia para o outro de jeito nenhum. Venderiam para qualquer pessoa, a qualquer preço, menos um vender para o outro. Quem é que está trabalhando? Quem está trabalhando? Diga: o Espírito de Deus. Cumprindo a palavra que diz que o ímpio ajunta para dar para aquele que é fiel a Deus. Mas se ele não orasse, ele ia ficar lá fazendo barco de ferro, cortando com talhadeira e martelo. Orou pedindo estaleiro, e foi em busca de um estaleiro, conversou com os donos: vocês não querem vender? Porque eu quero, eu preciso para isso, isso, isso, isso. E um dos donos zombou dele. 6 meses depois, começou uma briga entre os sócios. Venderia a qualquer preço, a qualquer um, menos para o sócio concorrente. E naquele contexto, a missão Paz, que era a missão do pastor chamado Missão Paz, adquiriu o estaleiro pelo preço do aluguel de 6 meses. Você pode glorificar Jesus? Nos anos seguintes, mais de 80 barcos, quantos barcos? Sendo 3 deles hospitais, capacitados para fazer cirurgias, foram fabricados naquele estaleiro. Aí eu pergunto, o Espírito de Deus te pergunta: do que você precisa para cumprir o propósito profético de Deus para a sua vida? A unção está no propósito. Diga isso. Ache o propósito e você achará a unção. O que precisar virá a sua mão para cumprir o propósito de Deus. Fique em pé, a gente para esse tema aqui hoje e dá sequência no próximo domingo, em nome de Jesus. Eu quero orar com pessoas que entenderam essa palavra e querem descobrir o propósito. E quero orar com aqueles que já conhecem o propósito, mas quer que as coisas convirjam, que as coisas venham na sua direção. Vem à frente e nós vamos orar em nome de Jesus. Diga assim: Senhor Jesus, eu quero um propósito para a minha vida.
Mas para descobrir o propósito, primeiro, eu tenho que resolver o problema da eternidade. Eu quero descobrir o propósito para viver bem nessa terra. Descobrir o propósito para o qual o Senhor me chamou para viver neste mundo. Mas existe um propósito maior que está na eternidade. E a eternidade ou é céu ou é inferno. Ou é luz ou é trevas. Ou é Deus ou é Satanás. Senhor Jesus, e eu sei que o Senhor deu a sua vida na cruz do Calvário em favor da minha vida. O Senhor morreu na cruz do Calvário para perdoar os meus pecados e me tornar filho de Deus e me salvar, me transformar, me libertar e me livrar da condenação eterna, me livrar do fogo do inferno. Senhor Jesus, entra na minha vida, salva a minha vida, perdoa os meus pecados, e eu te confesso como Senhor e Salvador da minha vida. Eu declaro que a partir de hoje, eu sou servo teu, crente em Jesus, discípulo do Senhor. É a minha oração. Amém, Jesus. Continue com os olhos fechados. Erga sua mão e diga assim comigo: Senhor Jesus, eu estou cansado de dar murro em ponta de faca. Eu estou cansado de tentar descobrir a felicidade, o propósito para o qual o Senhor me fez. Eu ouvi hoje que existe um propósito. A minha vida foi feita, criada pelo Senhor, com um propósito. E eu quero, Espírito Santo de Deus, me revela qual o propósito da minha existência, para que eu possa me realizar, para que eu possa ser feliz. Eu tomo a decisão, vou perseguir o propósito. Eu não abro mão de viver dentro do propósito para o qual o Senhor me fez, porque assim minha vida será plena, cheia de significado, e junto com o propósito, o Senhor liberará toda a unção que eu preciso. Eu oro, meu Deus, em nome de Jesus. Continue com as mãos como quem recebe, eu vou orar por você. Pai, desde o serviço no templo, seja pregando, seja ensinando, seja louvando, seja dançando, seja introduzindo pessoas no templo, seja que ministério for, eu declaro em nome de Jesus, que cada pessoa estará no lugar certo, porque não adianta tentar com quem não tem um chamado específico. Vai ter boa vontade, mas vai fazer na força do braço. E eu declaro em nome de Jesus que chega o tempo do esforço na força do braço. E declaro que a unção virá, e virá sem medida, em nome de Jesus. Em nome de Jesus. E junto com a unção virá, ou virão, os recursos, as pessoas, tudo aquilo que é necessário para o cumprimento do chamado,
O chamado é uma realização. Fazemos com alegria. E aqueles que na vida profissional não sabem ainda se estão dentro do chamado, se não estão realizados, é porque não estão nos chamados. E eu declaro que haverá uma revolução em direção ao propósito para o qual o Senhor criou cada pessoa. E todo impedimento maligno para que o propósito se cumpra na sua vida, eu declaro por terra agora, em nome de Jesus. E declaro que o Espírito de Deus lança luz, revelação sobre o seu coração, de forma que você entenderá perfeitamente o chamado de Deus para a sua vida, em nome de Jesus.

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1: Vinte e três horas e 51 minutos.
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0: Meia-noite e 52 minutos.
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0: 1:10.
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0: Onde está o grande exército do Senhor, que vai alcançar as nações, levantando uma só bandeira: Jesus Cristo, o Rei dos Reis, o Senhor dos Senhores, o autor e consumador da nossa fé.
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0: 1:29.
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0: sejam livres.
1: Duas horas e 37 minutos.
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0: Aquele que fez a promessa é fiel. Obrigada, Senhor, porque essa esperança está viva dentro de nós. Obrigada, Senhor. Graças a Deus.
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2: Povo de Deus, o Senhor está levantando um exército poderoso, um exército que caminha no poder do Espírito. O Senhor tem chamado a mim e a você para conquistar novos territórios. Israel, assim diz o Senhor, tu és o meu servo, eu te escolhi e não te rejeitei. Não temas, porque eu sou contigo. Não te assombres, porque eu sou o teu Deus. Eu te fortaleço e te ajudo e te sustento com a minha destra fiel. Eis que envergonhados e confundidos serão todos os que se levantam contra ti. Aos que pelejam contra ti, busca-los-ás.

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0: 3:19.
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2: 3 horas e 33 minutos.
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7: 4 horas e 4 minutos.
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0: 4:21.
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O mérito de todas as coisas nas nossas vidas são teus, Senhor. Tu nos governa, nos domina. E perante homens, reis e sacerdotes, nós nos rendemos ante a ti, Senhor.

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19: 5:06.
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14: 7:25.
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Muito bom dia, Eunápolis e região. A paz do Senhor Jesus. Estamos iniciando mais uma programação aqui na 104,9 FM Vida. O programa Sábado com Deus. Comigo, Genilson Silva e Mário Sérgio está aqui na sonoplastia. Eu gostaria que você ligasse para cá, mandasse o seu áudio, a sua mensagem para o telefone 739-8127-5280. A nossa igreja metodista Wesleyana, ela está sintonizada, situada ali na Avenida Domingos Reis, na segunda travessa. Próximo à Casa da Madeira. Louvado seja Deus. Este é o programa Sábado com Deus, que veio para falar com você todos os sábados, das 7 às 8 da manhã. Neste período eleitoral, nós estaremos iniciando no horário das 7h30 às 8h30 da manhã, por causa do programa eleitoral. Mas vocês fiquem sintonizados, porque nós sempre vamos estar aqui para trazer o melhor de Deus para o teu coração. Louvado seja Deus. Vamos estar iniciando esta programação com oração, né? Sem Deus nós não conseguiremos nada. Com Deus nós vamos conseguir tudo. Amém? Vamos estar orando, agradecendo a Deus por mais esta oportunidade que Ele está nos proporcionando de estar aqui nesta manhã. Seu Deus, nós te damos graças, Senhor, por este momento, por esta programação, pelo dia que o Senhor nos proporcionou de estar aqui, meu Pai, mais uma vez. Apresenta aqui, meu Pai, cada um ouvinte que está ouvindo esta manhã, que parou tudo para poder ouvir este programa. Todos os ouvintes, meu Pai, que durante a semana, de segunda a sábado, de segunda a domingo, eles sempre estão aqui ouvindo e tem sido abençoado, meu Pai, essas pessoas. Deus vai de encontro a cada um deles, vai abençoando, vai sustentando, vai dando a tua graça, vai dando a tua provisão, vai dando o teu livramento, meu Pai, neste dia de hoje. Meu Deus, se o inimigo está armando algo para alguém, que o Senhor possa estar desfazendo toda a obra do mal nesta manhã, em nome de Jesus. Eu oro, Senhor Deus, sobre a vida, Senhor Deus, dos comerciantes ali, meu Pai, dos feirantes que neste momento está ali vendendo os seus produtos, saiu de madrugada das roças, das fazendas, para poder estar ali vendendo os seus produtos na feira do bueiro, na feira do piqui. Deus abençoe grandemente a cada um de vocês, comerciantes ali que estão abrindo os seus comércios. Deus, nós repreendemos, meu Pai, toda ação do inimigo que tem vindo, meu Pai, contra o nosso Brasil, contra a nossa cidade de Eunápolis. Deus, fechando, meu Pai, as lojas. Deus, nós não aceitamos, meu Pai. Nós oramos pela prosperidade do nosso Brasil, Senhor. Repreende, Senhor Deus, todo o atraso, meu Pai, que tem vindo contra os comerciantes. Quantos comerciantes, meu Pai, que estão fechando os seus comércios? Meu Deus, por questão política. Deus, por questão, meu Pai, ó Deus, de imposto alto que tem cobrado da humanidade. Deus, abençoa o teu povo, derrama da tua bênção, meu Pai. Meu Deus, abençoa, meu Pai, o governo. Abençoa, meu Pai, esta política, Senhor. Deus, que venha ser o melhor para o nosso Brasil, meu Pai. Não deixe, meu Pai, que o nosso Brasil venha cair em mãos erradas, meu Pai. Nós oramos pelo nosso Brasil, que o melhor, e declarando que o Senhor é o Senhor desta nação. O Senhor é o Deus que comanda tudo nesta terra, meu Pai. E tudo que acontece, meu Pai, é conforme o teu querer. Nós entregamos o nosso Brasil, entregamos esta política em tuas mãos, Senhor Deus. Vai guardando a cada um, que o melhor venha ser para o nosso Brasil. Direciona, meu Pai, a cada um. Guarda nossas vidas, abençoa, meu Pai, os teus filhos, meu Pai, que faz programação aqui nesta rádio, meu Pai. Abençoa a nossa igreja metodista ali do Moisés Reis, ali, meu Pai, do Santo Isabel, ali, meu Pai, de Itabela. Abençoa cada ouvinte, Senhor, que para neste momento para ouvir este programa. Nós oramos e agradecemos em nome de Jesus. Louvado seja Deus. Quero aqui mandar um alô também para Mário Miguel, nosso sonoplasta mirim, que não veio hoje, mas está na escuta. O José Carlos, a irmã Verúcia, o pastor Antônio Lopes,
aleluias, a irmã Rosimeire, todos vocês aí da Igreja Metodista Wesleyana, manda um áudio pra cá, peça a tua música. Eu sei que tem muito sintonizado, mas poucos é os partes Metodista Wesleyana. Manda um áudio pra cá, peça a tua música. Eu sei que tem muito sintonizado.

0: Louvado seja Deus! Quero aqui mandar um alô aqui para os motoristas da Excelência. É, os amigos aqui do nosso irmão Mário, nosso sonoprasta, que estão na escuta neste momento, né? Pararam ali para poder ouvir o programa Sábado com Deus. Deus abençoe grandemente a vida de todos vocês, que vocês venham a ter um dia abençoado por Deus, em nome de Jesus. Gil da Quero Bolo, Deus abençoe grandemente Gil, seus funcionários, a sua esposa ali, naquele comércio ali no bairro de Naboges. Deus abençoe Caetano do Açougue também, que sempre está na escuta, de segunda a domingo, direto, ligado. Quem gosta de você é a cena, Caetano do Açougue. Deus abençoe grandemente a vida de todos vocês. Vamos ao nosso apoio cultural?
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5: Louvado seja Deus, aleluias. 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Nós temos patrocinador e colaborador também que não quer se identificar, né, mas está ajudando esta programação para que essa programação venha continuar no ar, né. 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Tem também os nossos colaboradores que não querem se identificar. 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Eu chamei ela para vir aqui hoje trazer uma palavra, mas ela disse que vai deixar para vir mais para frente. Deus abençoe grandemente a vida de todos vocês. Deus abençoe a vida da minha esposa Tiana Mendes, a minha mãe das Neves também, que está ali na escuta, o seu Fernando Mendes, também a Dona Idaura, também ali a Érica. Deus abençoe grandemente a... Glória a Deus, aleluia. Tem também ali a Frangileia também, e a Dona Glória, que sempre está na escuta deste programa, e todos os, a família Mendes também, que sempre está na escuta desta programação. Deus abençoe grandemente em nome de Jesus. Louvado seja Deus. 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Deus abençoe grandemente. Vamos de música, Mário. O relógio de Deus.

0: Louvado seja Deus. Tá este louvor, amado. O relógio do Senhor está marcando os últimos segundos, os últimos minutos, as últimas horas aqui na terra, para que a tua vitória venha chegar, né? Nós estávamos ali em uma campanha que deu finalidade ontem, restaurando o altar ali na congregação do Santa Isabel. E só quem esteve ali para poder ver que Deus usou ali uma pequena mulher, mas com uma grande palavra, né? A irmã ali de Itabela, a irmã do Popó, Aline. Eu queria até trazer ela aqui, poder trazer uma reflexão aqui, só que ela mora em Itabela, mas nós vamos fazer um gancho aí para poder vir cá trazer uma palavra. Eu gostei muito da pregação, muito da pregação. A palavra, ela bateu de todo jeito, né? Porque tem muita gente que quer restaurar o altar, mas não quer descer a casa do oleiro, né? É muito fácil você fazer uma campanha, né? Restaurando o altar, mas não quer descer a casa do oleiro, não quer rejeitar as coisas deste mundo. E a palavra que ela trouxe lá foi em Jeremias. Jeremias 18, né? Eu vou botar na parte de cima aqui. Jeremias 18, versículo 1. Que a palavra do Senhor diz, a palavra do Senhor dizendo a Jeremias: desce a casa do oleiro, e lá ouvirá a minha voz, e eu falarei contigo. E Jeremias, quando a palavra do Senhor, ela fala: desce a casa do oleiro, e lá eu falarei contigo, não é na nossa casa. Aonde que é a casa do oleiro? Nós sabemos que a olaria é um lugar onde é feito o vaso de barro. O vaso é para colocar bênção, para colocar flores, colocar azeite. E tem também a olaria também, que é a casa do Senhor, onde nós somos o barro que vamos entrar nas mãos do oleiro. Quem é o oleiro? O oleiro é o Pai, é o Filho, é o Espírito Santo, que vai nos preparar, né? E muitas das vezes as pessoas querem receber bênção, mas não quer descer na casa do oleiro. Estamos vivendo uma época onde as pessoas querem ficar nos seus lares e não quer nos descer na casa do oleiro. Estamos vivendo uma época dessa. Não quer deixar ser moldado pelo oleiro. Não quer descer mais na casa do oleiro para poder ser moldado. Estamos vivendo em uma época que as pessoas querem as coisas fácil, quer bênção, quer vitória, quer chave de carro, quer isso, quer aquilo, mas não quer descer, não quer se humilhar à casa do oleiro. Muitas das vezes até participa de campanhas e mais campanhas, mas o velho homem não quer sair da vida do ser humano. O velho homem não quer deixar para trás. Quando nós aceitamos a Cristo, nós enterramos o velho homem. O velho homem não existe mais nas nossas vidas. Não existe mais. O velho homem tem que ficar para trás. O velho homem tem que morrer na vida do homem e vir um novo homem para poder ser moldado pelo oleiro. Nós estivemos ali em Serra, Espírito Santo, semana passada, né? E nós tivemos ali uma grande experiência com Deus ali naquele lugar. Bênçãos de Deus naquele lugar. E na terça-feira, eu estive ali na oração, na igreja, e Deus, ele ministrava fortemente ao meu coração. Esta palavra, ela condiz também sobre o que Deus me mostrou, né? Deus me mostrou que sobre identidade. Eu falei isso na igreja na quinta-feira, e eu vou estar falando também, porque a identidade, ela não serve só para nossa igreja. Mas a identidade, ela serve para todos aqueles que servem a Cristo em espírito e em verdade. Quando o ser humano, ele nasce e vai crescendo, ele adquire uma identidade. A identidade é uma identificação para ele, para a vida dele. Ali a identidade mostra aonde, a data de nascimento dele, fala quem é os pais dele, fala tudo. Só não fala o dia que ele vai morrer. Mas ali está a identidade dele, quem ele é. Mas a identidade verdadeira do ser humano, quando ele está no mundo, é o caráter dele. É mau caráter, é mentiroso, é trambiqueiro, é prostituto, é de tudo aquilo que não agrada os olhos do Senhor. Essa é a velha identidade do homem. E isso foi o que Deus ministrou sobre a minha vida ali naquela igreja, na nossa igreja metodista do bairro Moisés Reis. É por isso que é bom a gente estar na fiação do Senhor. A Bíblia diz, se não há profecia, o povo se corrompe. Existe a profecia da palavra de Deus e existem os profetas que Deus levanta ainda sobre a terra para falar com o povo de Deus. E ali Deus me falava sobre a velha identidade do homem. A identidade do homem mentiroso, do cachaceiro, do traficante, de tudo aquilo do velho homem. Mas quando o homem ele aceita Cristo como legítimo e fiel salvador da vida dele, ele passa a adquirir uma nova identidade de um servo de Deus, de um profeta de Deus, de um homem que anda na vida reta perante Deus. Essa é a nova identidade de um homem que busca, de um homem que leva a palavra de Deus, que faz tudo aquilo que agrada a Deus. Só que no decorrer da caminhada do homem e da mulher, ele começa a perder essa identidade. Ele começa a se perder no decorrer do mundo, só que ele não quer mostrar mais a identidade que Deus deu para ele. Chega um momento na vida dele que ele não sabe se ele está usando a identidade de Deus ou a identidade do mundo. É desta forma que acontece muitas das vezes. O homem muitas das vezes está falando algo na igreja que não é de Deus. É algo usado pelo mundo. Então, aí fica aquela amarração na vida do ser humano. O ser humano não cresce espiritualmente. O ser humano ele não sobe em degrau. Não sobe em degrau. Tem pessoas que chegam só no primeiro degrau e voltam para trás, não conseguem subir nos degraus. Sabe por quê? O velho homem, a velha identidade está ali, sobre a vida dele. Ele não consegue largar a velha identidade. Deixa a sua velha identidade e passa a usar a nova identidade do novo homem em Cristo Jesus. Você tem uma nova identidade. Você que aceitou a Cristo como legítimo e salvador da tua vida, você tem uma nova identidade. A identidade do velho homem tem que ficar para trás. E é isso que Deus manda dizer para você nesta manhã. Você que está aí no presídio, você que está nas feiras, você que está no comércio, você que está no seu carro ouvindo este programa. Muitas pessoas estão afastadas dos caminhos do Senhor. Afastado. Porque muitas pessoas falam que é desviado, mas não. Quem está desviado é o diabo. As pessoas estão afastadas dos caminhos do Senhor. Mas eu oro para que você retorne. Porque você tem um conhecimento da palavra de Deus e se contrafastado dos caminhos do Senhor e volta a usar a sua nova identidade. Você que está aí no presídio, tem muitas pessoas que estão no presídio que conhecem a verdade. Você sabe por que você está aí? Você está aí porque você começou a usar a sua velha identidade. Você começou a usar a sua velha identidade do velho homem e deixou a identidade do novo homem, da nova criatura em Cristo Jesus. E essas duas coisas não convêm. Deus não se agrada com isso. Só que a vontade da carne, ela começa a prevalecer na vida do homem. Quando o homem larga de descer na casa do oleiro, quem vai prevalecer? É o velho homem na vida do homem. É o velho homem que começa a tomar conta do ser humano. Por isso que existem muitos afastados dos caminhos do Senhor, muitos fracos espiritualmente, muitos não têm mais visão na casa do Senhor. Cadê os profetas da casa do Senhor? Cadê os homens que eram usados em cura, em profecias, em visão na casa do Senhor? Tem deixado o velho homem entrar na vida deles? Não tem deixado o oleiro trabalhar na vida deles? Que Deus em Cristo Jesus venha te usar da forma que Ele sempre te usou. Quantas pessoas estão no presídio neste momento? Que foi usado para pregar a palavra, que foi usado para sarar vidas, que foi usado para edificar famílias. E hoje a sua família está destruída. Porque você, que era o esteio daquela casa, hoje você está preso. Mas Deus tem tido misericórdia da sua esposa, dos seus filhos, e tem orado por você. Mas no momento certo, Deus há de resgatar você, para que você venha reconhecer a sua nova identidade, a identidade do novo homem em Cristo Jesus. A sua identidade não foi apagada, Ela apenas está parada, mas que você venha reconhecer a sua identidade em Cristo Jesus. Esta foi a reflexão que o Senhor mandou para você nesta manhã. Eu sei que existem muitas pessoas, milhões de pessoas que estão ouvindo aqui em Eunápolis, Itabuna, nas fazendas, em região fora do Brasil. Ouça a palavra de Deus nesta manhã. Jesus está voltando. Os sinais estão se cumprindo. Os alagamentos estão acabando com a cidade. As emissoras, as redes sociais estão mostrando. Os sinais estão se cumprindo. Está marcando os últimos segundos de Jesus vir sobre a terra para buscar a tua noiva, lavada e remida pelo sangue do Cordeiro. Não é uma igreja cheia de pecado, não é uma igreja cheia de mentira, mas sim uma igreja lavada pelo sangue do Cordeiro. Uma igreja santa. A Bíblia diz que muitos são chamados e poucos são escolhidos. E é verdade. A igreja está cheia, mas poucos são escolhidos para poder arregaçar as mangas e pôr a mão no arado. Poucos estão dispostos a fazer isso. Arregaçar as mangas e pôr a mão no arado. Que Deus abençoe grandemente a tua vida. Que Deus venha abrir os teus olhos desta manhã, através deste programa Sábado com Deus. Eu confesso a vocês, meus amados, eu sei que muitas pessoas não entram em contato conosco aqui, mas nós estaremos fazendo um grupo para que vocês venham entrar e pedir a sua oração, pedir a sua música, mandar o seu áudio para cá. Que Deus venha falar grandemente. E eu creio que Deus falou grandemente no teu coração nesta manhã. Deus falou no teu coração. Eu te falo uma coisa. Este programa, se fosse depender de mim, amado, já estaria sendo terminado. Agora no mês 7 estaremos encerrando este contrato. E eu confesso para vocês que eu iria desistir deste programa. Iria desistir. Mas foi por aconselhamento. Falou, não, o programa está sendo uma bênção. A pessoa chegou para mim e falou, o programa está sendo uma bênção. Vamos orar a Deus. Se for da vontade de Deus, vai dar tudo certo. Porque quando o programa vai chegando a 6 meses, as pessoas começam a acabar o contrato e começam a não participar mais do patrocínio. E nós começamos a ficar meio preocupados. Mas só que teve uma pessoa que me orientou e falou, não, vamos orar a Deus. Se for da vontade de Deus, vamos continuar. E orando a Deus, e Deus foi preparando os patrocinadores. E nós iremos continuar com essa programação, Sábado com Deus. Mesmo que as pessoas não liguem para cá, mas eu creio que você está aí ouvindo. Eu sei que tem muitas pessoas que estão ouvindo esse programa. Muitas pessoas que durante o dia têm recebido bênção através dessa programação que acontece aqui nesta rádio. Nesta rádio da família, esta rádio que foi colocado aqui através do apóstolo Ronilton para poder abençoar famílias, para poder libertar famílias, porque esta rádio tem alcançado muitas pessoas. Eu tenho visto muitas pessoas contar testemunho nas igrejas que foi edificado através de um programa de rádio. E Deus, ele abriu esta programação Sábado com Deus da Igreja Metodista do bairro Moisés Reis para poder edificar vidas. E nós iremos dar continuidade nesta programação no decorrer do ano, até o tempo que Deus permitir. E nós estaremos sempre batendo nesta tecla. Deus tem o melhor para a tua vida. Deus quer trabalhar na tua vida. Deus abençoe grandemente aí a vida de todos vocês que estão ouvindo este programa. Você no presídio, você aí que está na sarjeta, você aí que está nas drogas, na favela, na boca de fumo. Deus abençoe a tua vida, que Deus venha te alcançar. Que o Espírito Santo de Deus venha te alcançar. Aonde você estiver, você venha ser alcançado pelo Espírito Santo de Deus. Assim como ele me alcançou. Eu não sou diferente de você. Eu não sou diferente de você. Eu sou um ser humano. Eu sou um ser humano pecador. Mas eu reconheço os meus pecados. Eu fui lavado e remido pelo sangue de Jesus. Todos os dias eu me arrependo dos meus pecados. Mas nós temos que sair da vida do pecado. Deus, ele não ama o pecado. Ele ama o pecador. E Deus, ele te ama. Neste momento, você que está ouvindo esta programação, este rádio não foi ligado em vão. Este fone que você está colocando no ouvido, ouvir este rádio, não é em vão. Deus está falando com você. Deus tem obra na tua vida. Deus quer te libertar, quer libertar a tua família. Deus quer curar a tua vida. Deus quer curar você que está aí com câncer. Deus quer curar você que está enfermo nesta cama. Deus quer te levantar. Que Deus venha abençoar grandemente a vida de todos vocês nesta manhã que até aqui tem ouvido este programa. Quantas programações que tem passado durante a semana aqui. O programa da Assembleia de Deus. O programa Caminhando pela Fé. O programa da tarde. Todos os programas aqui. O programa do Apóstolo Ronilton também, que é falando de vida com o Apóstolo Ronilton. Todos vocês aqui que têm ouvido este programa têm sido abençoados. Dá lugar para Deus. Tire um momento para Deus. Visita uma igreja. Nós não estamos aqui pregando placa de igreja. De igreja metodista ou de igreja assembleia. Mas procure uma igreja para poder você consertar a tua vida com Deus. Se você mora no bairro Moisés Reis, procure uma das nossas igrejas. Ali na avenida Domingos Reis. Procure a nossa igreja. Estamos ali em uma grande obra. Uma grande reforma, uma grande ampliação. Quem conhece aquela igreja ali, há muito tempo atrás, está vendo que a nossa igreja está sendo toda transformada ali. Não só em materialmente, mas sim espiritualmente. Deus está fazendo coisas novas naquela igreja. Ontem nós tivemos ali um dia de batalha, na marreta, quebrando parede, fazendo ali algo, um lugar novo, para o povo vir a ter um lugar aconchegante para poder cultuar a Deus. Você que mora aí no bairro Moisés Reis, vai lá conhecer a nossa igreja. Você que nunca foi lá, vai lá conhecer a nossa igreja. Vai lá que tá, nós estaremos lá esperando por você. Eu, Genilso Silva, o Mário Sérgio, o pastor Antônio Lopes e todos aqueles que têm passado por aqui para trazer a palavra de Deus para a tua vida. Vai lá que nós queremos te conhecer. Nós sabemos que tem muitas pessoas do bairro Moisés Reis que ouvem este programa. Tem a irmã Clarice, tem também a irmã Odete, tem vários irmãos. Eu tô falando esses irmãos que esses é que entra na programação durante a semana. Deus abençoe grandemente a vida de todos vocês que está ouvindo este programa. E que até aqui o Senhor tem nos abençoado e tem falado aos nossos corações. Amém? Nós temos nossos cultos ali também, amados. Temos nosso culto na terça-feira, às 7h30, culto de oração. Vai lá buscar o Senhor, vai lá dobrar o seu joelho, vai descer a casa do oleiro, que haja bênção para a tua vida. Bênção só vem através da oração, amado. É muito bom você conhecer a verdade, conhecer a palavra, mas nós temos que ter uma vida de oração também. Revestir da armadura de Deus. Revestir da armadura de Deus é através da oração, amado. Temos também nossos cultos ali também. Nas quinta-feiras, estudo da palavra também. Tem sido bênção. Temos também ali os cultos da família. Às 6 horas, às 18 horas, no domingo. Deus abençoe grandemente. Vai um desses dias lá para poder participar conosco ali dos cultos da nossa igreja metodista. Temos também ali no Santa Isabel, na Rua Turquesa, número 24. Com na direção ali do presbítero José Carlos e a irmã Verúcia. Tem sido bênção ali, onde está sendo realizada a campanha. Deus abençoe grandemente a vida de vocês. Vai lá, nas quarta-feira, na sexta-feira e nos domingos. Nós temos culto ali também. Então, amado, se você for perder a sua salvação, não é por falta de igreja, mas sim porque você não quer ter um compromisso com Deus. Igreja tem aos quatro cantos deste mundo. Todos os bairros que você entrar, você vai ver que tem várias denominações de igreja. Vai lá ouvir a palavra de Deus. Temos também a nossa igreja também ali em Itabela. Ali no bairro da Pezão. Ali na direção ali do Popó. O diácono Popó que está ali se esforçando, estudando para poder ser um pastor da nossa igreja. Para poder ser um pastor enviado ali para Itabela, para dirigir a igreja. Porque ele já está fazendo um trabalho de pastor já. Já está fazendo. E nós temos visto Deus agir grandemente sobre a vida daqueles irmãos ali em Itabela. A obra tem crescido naquele lugar. Deus abençoe grandemente a vida desses irmãos ali em Itabela. A vida de todos vocês também que têm pregoado a palavra de Deus, sem exceção. Você que tem pregado, que tem libertado vidas no decorrer dos seus dias. Que não tem precisão de vocês virem aqui na rádio para poder falar. Mas a gente sabe que vocês têm feito a obra de Deus. Deus abençoe grandemente. Esse mês, amado, nós temos o aniversário da nossa igreja metodista brasileira ali do bairro Moisés Reis, que será no dia 21. 21, né, Mário? 19, 20, 21. Vai cair na sexta. Vai cair dia 21, não? Confere aí. Dá uma conferida rápida aí. Nós temos 3 dias de aniversário ali, amado. 34 anos da nossa igreja fundada aqui em Onápolis. A nossa primeira igreja é a do bairro Moisés Reis. E logo depois vem a igreja central, que é ali do Pastor Nadson, ali na rua do CDL. Então a primeira igreja nascida foi a do bairro Moisés Reis. 34 anos de existência no bairro Moisés Reis. 18, 19 e 20, agora em setembro. Então você é o nosso convidado, você de Eunápolis é o nosso convidado para confraternizar o que até aqui nos ajudou o Senhor. Esse é o nosso tema ali da nossa igreja, da nossa festividade da nossa igreja. Porque até aqui nos ajudou o Senhor, amado. Porque o que nós temos feito naquela igreja, porque é a mão de Deus naquele lugar. Então vai durante esses dias ali, né? Nós sempre vamos estar aqui falando aqui desse aniversário da nossa igreja. Que Deus abençoe grandemente a tua vida. E vamos ao nosso apoio cultural.
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3: Louvado seja Deus! Já estamos aqui encerrando a nossa programação, né? Que Deus abençoe grandemente a tua vida. Semana que vem é o pastor Antônio Lopes, né? Que vai ser a nova programação, que é das 7:30 às 8:30, né? Por causa do horário eleitoral. Enquanto tiver o horário eleitoral, nós vamos começar nesse horário. Deus abençoe grandemente. Vamos estar aqui orando, agradecendo a Deus por este momento. Seu Deus, nós te damos graça, Senhor, por essa inspiração que o Senhor me deu nesta manhã, meu Pai, pela tua palavra, por cada pessoa, meu Pai, que tem parado para ouvir este programa. Abençoa, Senhor Deus, os patrocinadores, os colaboradores. Abençoa as empresas deles, meu Pai, que venha ser próspero a cada dia, Senhor Deus. Derrama da tua bênção, derrama da tua graça. Abençoa também aqueles, Senhor Deus, que estão iniciando, meu Pai, um comércio novo. Que o Senhor venha abençoar, meu Pai, grandemente. Que eles possam, meu Pai, ser próspero grandemente a cada dia. Não só próspero financeiramente, Senhor, mas sim próspero espiritualmente, meu Pai. Abençoa grandemente o teu povo, abençoa a tua igreja. Nos dê uma semana, um final de semana abençoado, Senhor Deus. Abençoando também, meu Pai, aquela vigília que nós estaremos ali à noite, meu Pai, ali naquela fazenda. Que o Senhor possa abençoar os batizantes também, que vai estar ali descer as águas amanhã. Que o Senhor possa derramar da tua graça sobre a vida de cada um, meu Pai. Nos dê um final de semana abençoado. Em nome do Senhor Jesus, meu Pai, direciona o teu povo, direciona a tua igreja, meu Pai. Abençoa o corpo de obreiro da nossa igreja, o presbitério, os diáconos, que o Senhor possa dar vigor, disposição para poder continuar, meu Pai, fazendo a tua obra. Abençoa também, meu Pai, as irmãs que estão ali, meu Pai, empenhado na cantina, meu Pai, a irmã Silmara, a cada um, meu Pai, que está à frente daquele trabalho, o Gabriel. Vai abençoando, Senhor, vai suprindo toda essa cidade, Senhor Deus, que o teu povo venha arregaçar as mangas a cada dia, Senhor Deus, para poder fazer a tua obra, meu Pai, porque grande é a seara que o Senhor tem para o teu povo, meu Pai. Derrama da tua bênção, eu abençoo a cidade de Onápolis e região, em nome do Senhor Jesus, amém. Louvado seja Deus, até aqui, nos ajudou ao Senhor, tchau.
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1: 8 horas e 34 minutos.
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6: 9:06.
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1: Nós estamos vivendo um tempo onde parece que a vida de muitos é um mar de rosas. Olhando, parece que não sentem dor, parece que não sentem medo, parece que não atravessam por desafios. Ainda mais hoje, com esse negócio de rede social, Instagram, Facebook, temos que mostrar às vezes coisas que nós não somos para satisfazer o ego de algumas pessoas. Mas Deus é aquele que conhece o nosso deitar, é aquele que conhece o nosso levantar. Ele conhece as nossas dores, as nossas tristezas e as nossas mazelas. Deus é aquele que nos enxerga por dentro e por fora. Ele sim conhece os nossos bastidores.

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afastar, mas que vai te abraçar. 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
4: 12 horas e 31 minutos.
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6: 13 horas e 4 minutos.
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0: 13:37.
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2: Ele é o Deus que cumpre. Ele é fiel para cumprir todas as promessas que foi liberada sobre a minha e a tua vida. Creia no milagre. Creia na cura. Creia na providência. E vai

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2: 15 horas e 3 minutos.
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0: 15h19.
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0: 15h57.
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2: Levante a sua voz e diga o nome

nome que está acima de todo nome, o maior nome que existe, o maior no céu, o maior na terra, o maior em tudo, é o nosso Deus, Jesus, Jesus, aquele que fez milagres há 2000 anos atrás, Jesus, aquele que

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4: O cristão encontra segurança não na ausência do perigo, mas na presença de Deus. O tema da nossa mensagem de hoje é: sempre na ponte de comando. Meu amigo Ralph teve a emocionante experiência de fazer uma pequena viagem no porta-aviões U.S. Kennedy. Ele viu como jatos decolavam, aterrizavam e faziam manobras. Disseram-lhe que sempre que os aviões decolam ou aterrizam, fazendo operações perigosas, o capitão os observa da ponte de comando. Mesmo quando os aviões estão voando continuamente, ele permanece lá, dormindo só por alguns instantes entre um voo e outro. Assim, toda vez que um piloto decola ou aterriza no porta-aviões, ele sabe que o seu capitão sempre está no seu posto de serviço. Quando Josué estava para assumir a liderança do povo de Israel, ele necessitou ter a certeza de que Deus estaria com ele assim como havia estado com Moisés. Os israelitas sabiam que Moisés recebia a orientação divina durante a sua jornada pelo deserto, porque Deus os guiava por meio de uma coluna de fogo e de nuvem. Mas o que seria com Josué? Deus lhe prometeu: assim como estive com Moisés, estarei com você. Nunca o deixarei, nunca o abandonarei. Josué podia liderar a Israel com a absoluta confiança de que Deus sempre o estaria vigiando. Onde quer que estejamos, qualquer que seja a tarefa na qual estejamos envolvidos, ou qualquer que seja a batalha espiritual que estivermos enfrentando, podemos ter a confiança de que Deus está conosco. E ainda mais, Ele nos guia, protege e nos dirige. Ele sempre está na ponte de comando. A mensagem que você acabou de ouvir foi baseada na palavra de Deus no livro de Josué, capítulo 1, versículo 5, que diz: nunca o deixarei, nunca o abandonarei. Amigo ouvinte, o cristão encontra segurança não na ausência do perigo, mas sim na presença de Deus. Reflita sobre isso.
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0: 16:43.
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2: Cristo voltará.

memória se você é essa geração. Eita, que eu sinto a presença aqui, irmão. Uma presença. Você não vem aqui em vão, Jesus quer te encher aqui. Há uma presença de Deus aqui. Há uma presença de Deus que te toca. Há uma presença de Deus, Maurício, aqui neste lugar. Uma presença que toca. Uma presença que renova. Deus vem te encher, irmão. Deus vem te encher. Deus vem te tocar. Deus vem te batizar. Deus vem te renovar. Ele veio.

0: Você é a geração que onde chegar vai impactar. Porque Deus te chamou. Olha para essa pessoa que está do teu lado e fala: Deus te chamou para ser soldado e para andar na contramão do mundo. Levante essa mão e adore a Deus aí.
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0: 17h07.
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no trono. Um livro, escrito por dentro e por fora, selado com 7 selos. E eu vi um anjo forte proclamando com alta voz: quem é digno de abrir o livro e romper os seus selos? E nenhum homem no céu, na terra, nem debaixo da terra era capaz de abrir o livro, nem de sequer olhar para ele. E eu chorava muito, porque nenhum homem foi achado digno de abrir e ler o livro, ou nem de sequer olhar para ele. E um dos anciãos me disse: ei, não chore, não chore, eis que o leão da tribo de Judá, a raiz

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3: Ninguém se compara ao nosso Deus. Nada se compara ao nosso Deus.

compara ao teu Deus? Quem se compara ao teu Deus? Ninguém. Oh, querido, ninguém se compara ao teu Deus. Deus que sabe todas as coisas. Ainda com a palavra nem chegou nos seus lábios ainda, ele já conhece. Você falou para ele algo especial para ele nessa noite? Já falou uma palavra de adoração para ele essa noite? Já parou para pensar que é um Deus que, ainda que você fale, tudo que você fale não vai mensurar quem ele realmente é? Se você disser para ele maravilhoso, ele já é maravilhoso. Poderoso, ele já é poderoso. Não é como um elogio que você fala alguma coisa para a pessoa, não. Ele já é. Eu estou apenas reproduzindo aquele que já é. Isaías 40, 18 diz assim: acaso existe alguém que se compare a Deus? Quem se parece com ele? Querido, nós temos apenas a imagem e semelhança dele, mas o poder dele é só ele que tem. Ele é poderoso, ele é magnífico. Oh, fala uma palavra de adoração para ele. Levante sua mão, diga isso para ele: Senhor, tu és maravilhoso, tu és poderoso. Ei, faça acontecer aqui nessa noite uma palavra que ele já sabe que vai sair da tua boca, mas está saindo, está fluindo. Diga a ele. Ele é maravilhoso. Vamos cantar isso. Vamos...

0: Quem pode dizer aleluia? Aleluia. 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Maravilhoso Conselheiro, Pai da Eternidade, Príncipe da Paz, aquele que nunca perdeu a batalha, o teu Deus. 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Aleluia. Aleluia. Aleluia.
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1: Olhe para o Deus imutável, a fim de enfrentar as mudanças da vida. O tema da nossa mensagem de hoje é Nosso Mundo em Transformação. Mudanças certamente ocorrerão nesta vida. Os nossos relacionamentos mudam quando vamos morar em lugares novos, ou quando ficamos doentes e quando finalmente enfrentamos a morte. Até mesmo as células do nosso corpo sempre estão num processo de transformação. Células antigas são substituídas por novas. E percebemos isto de forma mais visível na nossa pele. Nós renovamos as células de nossa pele a cada 27 dias. Sim, mudanças ocorrem de maneira certa e segura neste mundo. O autor Henry Light escreveu uma grande verdade quando disse num de seus hinos: Desaparece o gozo terreno. Mudança vejo em tudo e corrupção. Mas imediatamente ele continuou: Ó, tu que não mudas, comigo faze habitação. Pela fé em Cristo Jesus, nós podemos ter um relacionamento com o Deus eterno que diz de si mesmo no livro de Malaquias 3:6: De fato, eu, o Senhor, não mudo. Nós podemos confiar que Deus será o mesmo para sempre, como diz o salmista no Salmo 102. E o livro de Hebreus, capítulo 13, confirma esta certeza quando diz: Jesus Cristo é o mesmo ontem, hoje e para sempre. Ele é o nosso fundamento firme, que nos dá confiança e segurança neste mundo instável que vivemos. Nós, criaturas envolvidas no redemoinho da maré do tempo, podemos encontrar descanso para nossas almas nos braços eternos, que nunca nos abandonarão. A nossa mensagem de hoje foi baseada na palavra de Deus no livro de Malaquias, capítulo 3, versículo 6, que diz: De fato, eu, o Senhor, não mudo. Amigo ouvinte, olhe para o Deus imutável, a fim de enfrentar as mudanças da vida. Reflita sobre isso.
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abraço pra você. Isaías teve a experiência de participar de um culto no céu. E quando ele chegou lá, ele viu anjos

Eu vou deixar você fazer o que tá sentindo.

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0: 19h27.
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0: 19:46.
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0: 20h14.
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0: porque Ele é poderoso para realizar em você infinitamente mais do que aquilo que você pensou, do que aquilo que você pediu, pelo poder que já está em você. O poder já está em você para conquistar, para vencer, para prosseguir, para prosperar. O poder já...
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0: 20h37.
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1: Minha mãe tava passando por um momento difícil e ela tava com depressão. E ela chegou à noite, num certo período da madrugada, e ela começou a tentar se matar. A gente mora num condomínio e ela tentou pular da janela. E nessa época eu tava passando por uma guerra espiritual, eu tinha acabado de reconciliar. E nessa noite eu entrei pro quarto e falei pra Jesus que eu não conseguia, porque eu tava totalmente ferido. Eu tava totalmente abatido. E foi aí que surgiu a ideia, né? Foi ele que começou a ministrar no meu coração. Quando as pessoas elas estão passando certo tipo de situação em momentos difíceis, muitas vezes a gente tá ferido, a gente tá abatido no chão. E é aí que ele aparece, pega na nossa mão e decide caminhar. E foi o que aconteceu comigo. Naquela madrugada eu escrevi a canção, revigorou as minhas forças. E eu consegui continuar, que ele não desiste. E foi o que aconteceu comigo naquela noite. Eu ouvi o Espírito Santo falar comigo.

mas eu tava ferido e sem forças pra continuar. Então um lugar bem mais seguro eu fui procurar. Dei 3 passos, mas com muita dor.